0: resgatou o ponto que perdeu lá pro Vitória na estreia,
1: sim,
0: né?
1: Sim.
0: Foi de 2-0 que o Remo
1: tirou
0: perdeu
1: a
0: lá.
1: Forra, né?
0: Tirou a forra, né? Que aí,
2: devolveu,
0: exatamente, né? O Remo... A gente pode dizer que
1: o
0: Vitória...
2: 2-0,
0: 2-0
2: pro
0: Vitória. E a gente pode dizer dessa seguinte forma, assim, o Remo resgatou, fez seu dever de casa, assim como o Vitória fez o dever de casa dele lá, né, jogando lá, jogando lá na sua casa, e o Remo resgatou esses pontos que perdeu lá, porque a gente pode olhar, o Vitória está no mesmo parâmetro do Remo, né, se a gente for olhar dessa maneira, o Remo, são duas equipes que estão ali, né, no mesmo parâmetro, né, é claro, o Vitória tem uma estrutura um pouquinho melhor,
1: sim,
0: mas se a gente for olhar no contexto até de elenco, são bem parelhos as duas equipes. E ontem, pelo terceiro jogo, o Remo não toma gol, né, na Série A. O Remo só não tomou contra o Grêmio, São Paulo, e ontem contra o Vitória. Então, assim, você olha a consistência da zaga, a gente sabe muito bem que o Marlon é uma liderança dentro do Remo, dentro da defensiva do Remo, mas para mim é um zagueiro que também tem seus momentos de falhas, tem seus momentos ali, né, de talvez não chegar numa bola, de talvez, sabe, dar umas vaciladas, e a gente observou isso no próprio jogo treino contra a Tuna, que eu já venho batendo aqui, que ele vai marcar o próprio Tchamba, o companheiro dele, e aí o Paulo Rangel se aproveitou ali do momento sozinho e fez um gol. Então, assim, não estou dizendo que hoje o Marlon é um jogador que não serve mais para o Remo, não. Mas mantém essa dupla de zaga que jogou ontem. Zé Ivaldo e Matheus Felipe entrar com a vontade que entraram, com a sintonia que estavam no jogo contra o Vitória, muito pela questão da pressão, mas o Remo segue com essa pressão, vai seguir com essa pressão para o resto do campeonato, porque a briga do Remo é lá embaixo, querendo ou não. Então, se entrar com essa sintonia, a gente pode dizer que o Remo tem uma dupla de zaga que está dando certo.
1: É isso. Bom, vamos dar uma faturada. São 21 horas e 3 minutos em Belém, a hora certinha das baterias Moura. 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Abraçando você ligado na clube, meu amigo Heron Silva, em Vila Nova, município de São João da Ponta, ligado na Rádio Clube. Um abraço para você, Heron, para toda a galera aí de Vila Nova. Meu querido confrade, amigo e irmão André Chaves, lá em Marapani, na vila de Vista Alegre. O André Chaves está lá com a sua esposa, com seus filhos, gente da melhor qualidade, ligadão na Rádio Clube do Pará, nos acompanhando. Aquele abraço para você, André Chaves, para toda a turma aí de Marapani. Vamos faturar, meu querido amigo Paulinho Luiz de Só, 21 horas e 5 minutos em Belém, a hora certinha das baterias Moura. 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Intervalo, já já tem mais.
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1: Carlos Gaia. De volta na Clube, de volta no microfone 106.9. Estamos de volta aqui com a Turma do Bate-Papo, abraçando você ligado, onde você estiver. O nosso carinho, obrigado pela preferência de sintonia. A turma no YouTube. Alô, galera do YouTube, moçada da internet, nos acompanhando. Deixa eu abraçar aqui meu confrade Marcelino Campos. Amável Marcelino Campos. Mas ele ouvinte aqui, assíduo da Turma do Bate-Papo. Um abraço para você, Marcelino. Grande Marcelino Campos. Gente finíssima, parceirão, amigo ligado aqui na Turma do Bate-Papo. 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Calma, Francisco. 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Alô, seu Luiz, grande Luiz Pereira Paiva. Aquele abraço para você, seu Luiz. Muito obrigado pela audiência. Ligadão aqui conosco, curtindo o programa A Turma do Bate-Papo. Muito obrigado pela audiência a todos vocês que estão nos acompanhando aí, ligadões aqui na Rádio Clube. Os confrades, rapaz, nos ouvindo, curtindo aqui a Turma do Bate-Papo, meu querido amigo, grande repórter cinematográfico Jaime Ferreira. É, grande Jaime. Isso aqui é guamaense, isso aqui é top do top. Nosso amigo Jaime Ferreira, repórter cinematográfico, ligadão aqui na Rádio Clube do Pará, curtindo o programa, né? Tá nos ouvindo, mandou aqui o WhatsApp, mandou aqui, boa noite, meu amigo, um abraço para você. Mandou aqui o WhatsApp, mandou aqui, boa noite, meu amigo, um abraço para você.

0: Crime Rosa. Um abraço para você, Jaime. Jaime Ferreira, repórter cinematográfico, nos ouvindo, ligadão aqui na Clube, nosso confrade, nosso parceiro, gente da melhor qualidade. 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Grande Paulo, um abraço para você. Bom, vamos falar do Papão da Curuzu, meu caro Igor, meu querido amigo Manolo. Falar aqui do bicolor paraense, que jogou ontem contra o Amazonas, perdeu lá em Manaus. Agora, Igor, só dia 10 de agosto, se não me engano, daqui a 15 dias, né?
1: Segunda-feira, isso.
0: É, daqui a 15 dias, sem ser segunda-feira que vem agora, na outra. Na Curuzu contra o Confiança, às 20 horas. E o Paysandu, depois do jogo contra o Confiança, ele terá dois jogos fora, contra Ferroviária e Ituano, lá em São Paulo, aí volta para Belém para jogar contra o Maringá na primeira fase. Ou seja, joga contra o Confiança daqui a 15 dias em Belém, sai para jogar duas foras contra a Ferroviária de Araraquara e Ituano, e encerra contra o Maringá. Ou seja, vai ter um tempo aí, Igor, pelo menos eu penso assim, de 15 dias para corrigir os erros de ontem, né, cara?
1: Tem que corrigir,
0: Tem que corrigir. Você disse tudo, meu amigo. Tem que corrigir.
1: É, mas o que fica a nos perguntar é que o Paysandu também teve esse tempo diante do Amazonas, né? O Paysandu teve aí 15 dias também, aproximadamente, para trabalhar, para fazer ali os ajustes necessários, para colocar ali a galera para entender melhor essa reta final da Série C, pelo menos nessa primeira fase, que é uma reta final que o jogador já começa a sentir o desgaste, já é uma reta final que você tem que exigir um pouquinho mais dos atletas, e aí não foi o que a gente viu, né? O Amazonas com todas as suas dificuldades, inclusive a gente falou na outra semana, Gaia, que não é porque o Amazonas estava passando por problemas financeiros, problemas internos, que seria fácil, como não foi. O Paysandu fez o gol, abriu o placar logo no início, né, os dois minutos, um minuto e meio, dois minutos, o Paysandu abriu o placar e depois esqueceu de jogar. E o Amazonas, além de vencer, ainda quebrou um tabu que o Paysandu não venceu, o Paysandu jogando em casa há muito tempo, né? Nunca venceu, na verdade. Então, ou seja, na coletiva do Júnior Rocha, foi até um pouco de desabafo, né? Falou que em questão de tem que ter vontade, agora está faltando vontade aonde? Em quem? Né, eu acho que tem que já dar uma analisada, tem que dar uma mapeada, quem é que está com vontade, quem é que não quer, porque agora é a hora do vamos ver, Gaia.
0: Positivo.
1: Agora é a hora do vamos ver. O Paysandu esteve, né, nessa Série C em todo o G8, o Paysandu nunca esteve fora do G8, sempre esteve ali naquela zona confortável, mas a questão de oscilação no Paysandu, se você for pegar um recorte do Paysandu nos últimos 8 jogos, são 5 derrotas e apenas 3 vitórias. Né? E no contexto geral, o Paysandu tem uma margem de 7 vitórias, 2 empates apenas, e aí teve 6 derrotas. Então, ou seja, é um momento decisivo, é uma reta decisiva, que agora não é a hora de você vacilar. Claro, perdeu para o Amazonas.

0: não era esse o resultado que o torcedor queria, que o Paysandu queria, mas tem tudo que ser analisado, né? Vai enfrentar agora um Confiança que também, a gente pode dizer, chega na mesma situação do Amazonas, só que a questão agora é de tabela. O Confiança é o lanterna da competição. O Paysandu pode ter aí a chance de virtualmente rebaixar o Confiança, ou pode, né, dar vida para o Confiança ainda tentar escapar do rebaixamento. Então, ou seja, é um jogo que vai exigir muito a atenção do Paysandu, vai exigir muito, né, da questão de você ter calma na hora do jogo. É uma partida à noite, né, então você não vai ter aquela questão do calor, do sol, enfim. Então isso vai ser até um jogo que o Paysandu pode ter uma tranquilidade a mais com relação climática, em termos climáticos. Mas tem que ser analisado. O Paysandu teve problemas, né? O goleiro Marcão não foi responsável, né? O Jean Drogny.
1: Você gostou do trabalho do Marcão?
0: Eu acho que não comprometeu, né? Tomou dois gols ali, mas não comprometeu. Acredito que o Gabriel Mesquita também sentiu. E agora o Paysandu tem que focar nessa partida, nesses quatro jogos que tem pela frente. E o que chama muita atenção, Gaia, para mim, que inclusive o Júnior Rocha falou na coletiva de ontem, sobre o setor defensivo do Paysandu. Durante todos esses jogos do Paysandu, da temporada até que o Paysandu tomou 50 gols na competição. É uma defesa que sofre muito, sofre muito. E assim como o Paysandu faz, o Paysandu sofre muitos gols. E nesse recorde da Série C, é um time que tem 23 gols e tomou 21. Então, é um Paysandu que precisa ajustar sua defesa, não conseguiu ajustar ainda em toda a competição. Se a gente for pegar o recorte, o Paysandu só não toma gol em duas partidas, na estreia contra o Volta Redonda, que venceu por 1 a 0, e contra o Maranhão agora recentemente. Ou seja, é um setor defensivo fragilizado, que chega agora o Pedro Carrerete, né, nessa reta final agora da primeira fase, para tentar dar uma ajudada. O Bruno Bispo não passa nem um pingo de confiança. Fez o gol contra o Guarani, sim, merecido, estava lá, conseguiu ter a categoria, mas em questão defensiva, o Bruno Bispo ainda não é aquele zagueiro que o Paysandu pode chamar de seu e que vai dar confiança ali para o sistema defensivo. Claro, é todo um conjunto, meio, defesa e o goleiro. Então, o Paysandu tem esse problema defensivo e que agora, para esses 10 dias, é o momento de ajustar o que não conseguiu lá atrás.
1: Inclusive, Manolo, eu já ouvi gente dizendo o seguinte, que tem jogador no Paysandu que está correndo para não chegar, que parece que está sem comprometimento, parece que não quer nada com nada. E já ouvi também, já ouvi torcedor do Paysandu reclamando do trabalho do Bruno Bispo.
2: É verdade, na realidade, o Igor foi muito feliz na avaliação, pensando desde o início da temporada. Ele não conseguiu montar uma boa zaga. A zaga do Paysandu é ruim desde o início da temporada. Campeonato Paraense, Copa Norte, Copa Verde. Copa Verde foram dois jogos, né? E a Série C. Quem mais. Me parece que a dupla que deu mais segurança foi a do menino que saiu agora.
0: Quintana.
2: Do Quintana e do. Como é o que saiu agora?
1: Castro.
2: O Castro. Essa parece que
1: Para mim
2: foi
1: era o melhor zagueiro que o Paysandu tinha.
2: essa foi
0: Uma
2: a
0: pena que perdeu para ele mesmo, né?
1: Exatamente.
2: essa foi a dupla que teve, para meu ver, melhor desempenho quando conseguiram jogar junto. O Carrereto, é Carrereto?
1: Carrerete.
2: Carrerete. Carrerete. Ele é um bom zagueiro, ele é um cara que não compromete, não tem. Não é esse zagueiro de firula também. Eu vi a estreia dele contra o Guarani, ele não teve culpa dos dois gols que o Paysandu levou. E ele me passou de boa. Esse zagueiro me parece que passa segurança, vai dar para substituir o Castro, mas não funcionou. Ontem não teve, não vi falha dele, mas erro de posicionamento da zaga. Aí é esquema tático mesmo, né? É como você define posicionamento, quem sai quem faz o primeiro combate, quem faz o segundo combate, qual o posicionamento, quem acompanha a trajetória de bola, quem acompanha a marcação de jogador, né?
1: O Castro está fazendo falta nessa zaga para você, Manolo?
2: Ontem, para o jogo de ontem, te disse, o Castro fez falta, porque o Castro...
1: Agora, ele não queria nada com nada,
2: é,
1: né,
2: o problema
1: cara?
2: É, aí é o extra-campo dele, né, infelizmente.
1: Infelizmente.
2: Porque o Castro
1: é um bom zagueiro
2: central, né, mas que ele joga de quarto zagueiro.
1: É um bom zagueiro.
2: A movimentação dele na zaga é muito boa. Positivo. Eu vi vários jogos dele,
1: também.
2: Muito bom. Um bom jogador. Mas o Paysandu realmente não conseguiu compactar essa defesa. O Júnior Rocha não conseguiu resolver esse problema com os jogadores que ele tem. Ele vem falando isso desde o início da temporada. Os atletas são esses, a base, com a forte presença da base no time, no segundo time, né, do treinamento, com dois jogadores de base, que geralmente ele entra jogando com dois jogadores que vêm da base, ele manteve isso, mas ele não conseguiu resolver esse problema.
0: Teve
2: da
0: o Lucão
2: zaga,
0: já,
2: né?
0: Por ali também, né?
2: É.
0: Agora saiu para Portugal.
1: Quem é?
0: O Lucão.
2: O Lucão. O Lucão, para mim, é um zagueiro que é muito bom em bola alta, mas um cara
1: eu prefiro...
2: que, com caixa de ferramenta muito grande.
1: Eu prefiro o outro menino lá, como é o...
0: Yarley.
1: Eu acho, não tenho certeza, o Yarley melhor do que
2: o Lucão.
1: Lucão. Para mim.
2: Embora o Yarley tenha sido o cara que mais fez pênalti na defesa do Paysandu.
1: Né, pai?
2: E o Yarley é um menino. O Yarley acho que tem 18 anos ou 19 anos.
0: Garoto da base.
1: Mas pensa que tem um futuro pela frente.
2: Acho que é um jogador, se investir, ele tem resultado. Eu acho que esse é um problema. O Paysandu não conseguiu resolver compactar essa zaga. O Júnior Rocha, ele... O esquema dele, ele é um esquema que não compactua o posicionamento da defesa com os dois volantes aqui. Essa coisa, ela é desconexa no Paysandu. E é desde o início da temporada. Ele não, em alguns jogos ele consegue fazer isso. O posicionamento correto da zaga com os dois volantes aqui, o famoso sistema fechiclé, que eu chamo. O sobe e desce dos volantes para garantir a proteção, se defender com 6, 7, subir para o ataque e chegar com 4, 5 no ataque. Ele não consegue, tem jogos que o time consegue fazer isso, mas a maioria dos jogos não consegue. Mas essa é a equipe que ele tem. Ele tem dito muito isso.
1: Tem que trabalhar com o que ele tem, né?
0: Ele esbarra na limitação também. E ontem o Paysandu foi apagadíssimo, né? Caio Melo não jogou.
2: Caio Melo foi péssimo ontem. E olha que ele é um jogador bastante regular, né? Aí a coisa concentra tudo no Marcinho. O Marcinho é um jogador que se apresenta, que vai atrás da bola, que procura. Mas ele flutua, né? Ele é um jogador que não marca ninguém, né? Aquele clássico 10 que não marca ninguém. E flutua para fazer as transições. O problema é que, por mais que ele insistisse nas transições de bola, você não, o jogador que recebia a bola não conseguia corresponder, né? Então, falta, como eu te falei no início, na abertura do programa, tem alguma coisa neste elenco. Pode ser problema financeiro, pode ser salários diferentes para jogadores com desempenhos diferentes. Tem jogador ganhando 15 mil que tem um desempenho melhor do que um que ganha 30, para dar assim, esse exemplo bem. Deve ter isso no elenco. Não é, nós estamos 7 meses, né? São 7 meses que esse grupo está atuando, com algumas entradas de alguns jogadores, saída de outros, mas tem uma base ali, pode ter esse problema. E aí tem hora que o cara diz, eu não vou jogar hoje, pronto. Eu vou cumprir a minha parte aqui, é para eu cobrir essa área aqui, eu vou cobrir só essa área aqui. Se o cara passar 50 centímetros na minha frente, eu não vou atrás, né? Ele não consegue...
1: Ou seja, eu não vou me esforçar muito.
2: Eu não vou me esforçar, ele não consegue cobrir os espaços, por isso que eu... Estava falando, no jogo contra o Guarani, uma das coisas que o Júnior falou foi: mostrei os jogos da Argentina, para mostrar como se é reativo, como se defende, como não tem bola perdida, como nunca acabou, o tempo nunca acabou, ou seja, eu vou sempre atrás. Ele mostrou, tá, mas essa coisa não incorporou ao sistema, se não incorporar ao sistema dele, não vai funcionar.
1: Positivo.
2: Né? É isso.
1: Igor, de que forma essa derrota pode ajudar o Paysandu daqui para frente, meu amigo?
0: Ter atenção, né? O alerta tá ligado, já estava ligado antes. Eu acho que agora esse alerta fica ainda mais ligado, porque a questão agora ela é papo sério. O Paysandu ainda não cravou ainda a sua classificação. O Paysandu é um dos donos da vaga, né? Mas aí você tem que olhar todo o contexto. O Paysandu esteve o tempo todo dentro do G8, esteve. Só que agora também, além de estar no G8, o Paysandu tem que olhar por ambição. Se colocar em uma boa colocação, para decidir alguns jogos em casa, para visar também a sua questão financeira. O Paysandu indo para o quadrangular, eu acredito que os jogos já não serão mais na Curuzu, porque a pedida vai ser Mangueirão, né, para o torcedor já dar aquela apoiada, fazer cada jogo do quadrangular dentro de casa uma final, né? Então, ou seja, tem que ser isso visado. Porque imagina, o Paysandu fazendo aqui o jogo decisivo, fazendo os jogos aqui decisivos, a pedida não seria diferente? Então, o Paysandu precisa de caixa. Então, essa reta final ela é importantíssima e por isso que esse alerta tem que estar ligado. Pela questão defensiva do Paysandu, se ainda não conseguiu arrumar, tem que dar um jeito de arrumar, de organizar, né? O Paysandu tem que fazer investimentos em trazer peças para essa sequência, agora que ainda vai ter ainda de partidas, ainda é possível. Esbarra muito na questão financeira ainda, mas tem que dar peças também para o Júnior Rocha. A gente pode dizer até que às vezes o Júnior Rocha está tirando leite de pedra, Gaia, porque às vezes você não tem aquela peça de reposição à altura. Chegou aí o Pablo Baianinho, né? Baianinho também entrou bem contra o Guarani, né? Na partida de ontem, já não sei se foi bem assim. Então, ou seja, o Júnior Rocha tem que olhar para o banco e tem que ter peças. Contra o Guarani ele olhou e teve peças que entrou e fez, né, o que ele estava querendo, que o Paysandu conseguiu ir para cima por conta muito da pressão da torcida. O Paysandu precisava do resultado e conseguiu chegar ali à virada. Então agora, ter esse sinal muito ligado, né, você não pode mais vacilar. O Paysandu teve alguns vacilos dentro de casa, quase vai no último jogo contra o Guarani. Então, ou seja, agora pensar que cada jogo dessas quatro partidas aqui é uma final, e principalmente acho que nos dois próximos, né, o Paysandu ganhando confiança, o Paysandu matematicamente se classifica para a próxima fase e vai jogar fora um bom resultado lá. O Paysandu crava ali uma colocação, uma posição, né, para entender como é que vai ficar o chaveamento do quadrangular.
1: Meu amigo Chicorote, ligado aqui na Rádio Clube do Pará e no Tenoné, o homem lá de Irituia. Grande Chicorote, um abraço para você, meu amigo. Muito obrigado pela audiência ao lado da sua esposa, do seu filho, toda a sua família. Alô, Chicorote, abraço para você, Chico. Aí no Tenoné, grande Chicorote. Muito obrigado pela audiência, Chico. Valeu. Tem mais aqui, deixa eu olhar aqui, pessoal ligado na clube. Que mais? Doutor Zé Carlos, médico remista. Médico do Clube do Remo, capitão de fragata, nos ouvindo. Um abraço para você, meu querido amigo, doutor Zé Carlos. Manolo, o resultado vai deixar o Paysandu mais pilhado contra o time do Confiança, com aquela vontade dobrada, diria, ou redobrada, para ganhar, para se recuperar, para daqui para frente conseguir bons resultados, principalmente nos dois jogos que faltam em Belém, contra o Confiança e contra o Maringá. É assim, Manolo?
2: Olha, é para deixar o time, né? Mas que a torcida vai estar pilhada, vai. Né? A torcida
1: e será que o time dentro de campo vai estar?
2: Eu espero que o time corresponda, né? Que se a gente for observar, o Paysandu é um time que, pelo que eu acompanhei nesse primeiro semestre, é um Paysandu que tem muita dificuldade de reação na sequência. Ele leva um gol, o time todo sente o gol, né? A gente percebe a reação, ela é muito lenta. A reação contra o Guarani, ela acontece no segundo tempo, na volta, né? Depois da conversa do vestiário. Então, a gente vai observar que no jogo contra o Amazonas ele vai equilibrar na metade do primeiro tempo e o Amazonas volta melhor no segundo tempo. E o Paysandu, mesmo com maior posse de bola, com maior investida, não consegue ter uma reação e acabou levando o segundo gol. Então, acho que essa é uma dificuldade do Paysandu, que é reagir a gols. Realmente, é o terceiro melhor ataque, mas provavelmente é a primeira maior defesa mais vazada, se não, não é a mais vazada, aliás, a mais vazada, acho que é a do Confiança.
0: Dentro do G8, os times que fazem o recorte do G8, o Paysandu é a segunda maior defesa vazada. Só perde para o Maringá, que tem 24 gols sofridos, e o Paysandu tem 22 gols, 21 gols sofridos. 21.
2: Então realmente é ruim, né, bicho?
0: É ruim. E o gol que o Paysandu toma, o primeiro gol que o Paysandu toma, num cruzamento, né, em forma de arco pra área, a bola cai nos pés do Nico, que limpa a marcação vai de primeira, né, claro, ali também dentro da pequena área, e o Paysandu toma um gol, e ali o Paysandu realmente sente aquele gol. O segundo tempo, de poucas oportunidades, mas quando teve as oportunidades, foi com o Amazonas, inclusive, que teve aquele pênalti, e aí o Paysandu não consegue sair da amarração, que foi feita, inclusive, né, pelo Rodrigo Santana, né, que está lá, que já teve passagem por aqui pelo Remo, Rodrigo Santana, técnico que passou pelo Remo, enfim, o Amazonas fechou a casinha, o Paysandu não conseguiu sair da amarração que foi feita, no nó que deu ali no final da partida o Amazonas.
1: É isso, são 21 horas 32 minutos na Grande Belém, a hora certinha das baterias Moura. 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Mais uma vez, um grande abraço ao meu querido amigo Dr. Zé Carlos, médico do Clube do Remo, o capitão de fragata, gente finíssima. Ontem estava trabalhando, assisti o jogo do Remo, e o Dr. Zé Carlos, como sempre, competente, trabalhando aí pelo Departamento Médico do Remo. Grande doutor Zé Carlos, o capitão de fragata, médico remista, nos acompanhando, ligadão aqui na Rádio Clube do Pará, ligadão na turma do bate-papo, é ouvinte assíduo aqui na nossa Rádio Clube. Um abraço para você, doutor Zé Carlos. Grande doutor Zé Carlos, muito obrigado pela preferência de sintonia. Beleza. Bom, vamos dar uma faturada, Paulinho. Meu nobre amigo Paulinho Luiz e Som está conosco aqui, manuseando a nave do jeito que a moçada gosta. Paulinho Luiz e Som, lá do Guamá. Alô, Bacuri! Grande Bacuri, né, Paulinho? Aí no Guamá, na audiência da Rádio Clube. 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Fala, Chaguinha. Alô, Chagas, aí em Castanhal. Ele e toda a sua família. Um beijo aí para Maria Valentina, curtindo a clube. Muito obrigado pela audiência. 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Mais um intervalo, meu querido amigo Paulinho Luiz de Som. Já já a reta final da turma do bate-papo.
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0: Beleza, Paulinho, 20 minutos faltando para as 10 horas da noite. 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Estamos de volta na Rádio Clube do Pará com a turma do bate-papo. Moçada ouvindo a gente, muito obrigado pela audiência. Você no YouTube, alô turma do YouTube. Muito obrigado pela audiência, hein? Você na internet, onde você estiver, ligadão aqui na Rádio Clube do Pará, o nosso carinho, o nosso muito obrigado pela audiência. Todos vocês curtindo o Timão campeão do rádio. Moçada ouvindo a gente aí na Cidade Modelo, minha querida Castanhal, através da Rádio Paraense FM de Castanhal. Alô, Juscivaldo Nascimento! Grande Juscivaldo Nascimento em Castanhal, obrigado pela audiência. Nada do Bola de Fogo, hein? Alô, Bola de Fogo? Alô, Bola de Fogo, cadê você? Me abandonou? Nada? Faltando 18 minutos. Será que ele está em Salinas? Está no Sal, uma hora dessa? Aproveitando o veraneio? Não acredito. Faltando 18 minutos para as 10 horas da noite. 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Estamos de volta aqui na Rádio Clube com a turma do bate-papo. Só lembrando que daqui a pouquinho tem o Magno Fernandes comandando as últimas do esporte. A última atração esportiva do dia do Timão campeão do rádio da sua Rádio Clube do Pará. Bom, quem tem a parada mais difícil? Aliás, qual é a parada mais difícil, meu caro Igor Oliveira, jornalista? O Mirassol na quarta ou o Santos no sábado, no Caminho do Leão?
1: Quem é a parada mais difícil, pro Remo ou pro Mirassol ou pro Santos?
0: Não. Qual é a parada mais difícil no Caminho Azulino? Sim. Mirassol na quarta ou Remo ou Santos no sábado?
1: Ah, sem dúvida que os dois são de grande dificuldade,
0: não,
1: né?
0: Fica em cima do muro.
1: Não,
0: digo
1: não,
0: aí.
1: Não, mas aí os dois são de grande dificuldade.
0: Os dois são do mesmo nível, então, é isso?
1: Mesmo nível? Olha, o Santos deixando a desejar, né? Quase perde aí pra Chapecoense. Seria aí um problemão se não fosse aquele pênalti que o Neymar converteu no final.
0: Positivo.
1: Né? Um Santos também que oscila muito. O Mirassol, ele tem um poder de reação de contra-ataque muito bom. Né? E aí vai exigir muito também na defesa do Remo. Joga em casa, é uma equipe enjoada, que o Remo tem dificuldade quando joga lá. Né? A gente viu e observou isso, né, em algumas competições. Então, vai ser dois jogos difíceis, Gaia. Então, vai ser jogos decididos nos detalhes, principalmente nesse de quarta-feira agora. E a Copa do Brasil, ela é para o Remo trazer um empate, né? Trazer um empate e deixar o resultado aqui em Belém na terça-feira. Então, eu acredito que o jogo mais difícil é no sábado.
0: Para você, Manolo.
2: É, o jogo mais difícil para mim é contra o... Como é o...
0: Mirassol?
2: Mirassol, para mim.
0: É?
2: Eu diria que contra o Santos, o Remo consegue... Eu vou arriscar, eu digo que o Remo consegue empatar, sim, contra o Santos.
0: Dá para trazer um bom resultado de lá para... Como diz o amigo meu, para arrastar aqui em Belém?
2: Para arrastar aqui em Belém.
0: É mesmo? Sim.
2: Eu acredito que dá. Eu já assisti uns 5 jogos do Santos.
1: É, o time é muito apático,
2: é
1: né?
2: É um time... Parece que o Paysandu guardara todas as proporções, né, em determinados jogos, mas assim, apático, é um time que depende do Neymar,
0: né? Se roscou com a Chapecoense sábado, né?
2: Depende do Neymar, olha que o Neymar está numa fase ruim, ele está num processo de recuperação, então assim, eu diria que é um Remo bem aplicado, porque olha, são situações diferentes, né?
1: A competição, ela também pede mais...
2: Elas são competições diferentes, né? Contra o Santos é assim, olha, nós podemos ficar entre as 8 melhores equipes do Brasil na Copa do Brasil, né? Contra o Santos. Então, isso pesa para o Remo do ponto de vista de nome, de respeito e de renda, né?
1: Financeiro, sim.
2: É, o financeiro é muito importante. Nós podemos sair do Z4, mas nós podemos administrar isso daqui e construir essa saída... no jogo em Belém. Então eu diria que o jogo contra o Mirassol, para mim, é o jogo mais difícil para o Remo. Para mim é o dessa como é que a gente, dessa jornada do Remo.
0: Como diz um amigo meu, dessa virada aí.
2: Eu diria que é o mais difícil, porque ele tem contra ele, do início até a 20ª rodada, o Remo tem, está no Z4.
0: Uhum.
2: Isso pesa. Então é um jogo mais difícil, só que pesa muito para o jogador. Por isso que eu digo que é um pouco mais difícil, considerando como o Mirassol joga dentro de casa. Tu foste bem feliz. É um time reativo, é um time de velocidade e é um time de idade mais jovem do que a do Remo.
1: É, eu digo que assim que é mais o Santos pela questão da competição que ela pede. Se o Remo tomar de 3-0 lá, vamos supor aqui, 3-0 vem morto para Belém. É, não, a gente pode dizer que ele vem morto. Então, eu digo que é essa a dificuldade, porque o Remo vai precisar, contra o Santos, administrar um placar, um empate em 0-0, a derrota é do Santos, na minha avaliação, porque o Remo vai jogar aqui com a sua massa. Eu não tenho dúvida que dessa vez o Mangueirão, os dois lados vão estar abertos, porque o torcedor vai.
0: Ainda mais se tiver um bom resultado lá.
1: Pois
0: né,
1: é isso que eu quero te dizer. E pra mim, na minha avaliação contra o Santos, a competição ela pede essa administração no jogo de lá, né? No jogo contra que o Remo jogou agora pela Série A lá, que o Remo perdeu por 2-0, foi na questão do detalhe, foi na questão do Neymar, que teve duas bolas que lançou ali pros jogadores que conseguiram fazer o gol. Então eu faço essa avaliação contra o Mirassol. É uma partida difícil, mas contra o Santos é mais ainda, porque o Remo vai precisar administrar o ataque do Santos, vai precisar segurar ali seus jogadores individuais, que são bons sim. E então, para mim, o Remo tem que segurar um bom resultado para trazer para Belém na terça-feira e conseguir uma classificação aí.
0: Desses quatro aqui, Manolo, Confiança, o próximo, depois Ferroviária, Ituano e Maringá. Quem é a parada mais dura aqui, o adversário mais difícil no caminho bicolor, meu amigo?
2: É o Maringá.
0: O último?
2: Maringá é olha, Remy Paysandu, se vocês observaram, não...

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0: Bom dia Paragominas, bom dia Pará, bom dia Brasil, bom dia para todos. Manhã de terça-feira, dia 28, hoje já estamos aqui pela Rádio Clube de Paragominas, como dizia os saudosos e radialistas da Clube PRC5, a poderosa Rádio Clube do Pará. Era assim que os caras intitulavam a Rádio Clube, né? PRC5, a poderosa Rádio Clube do Pará. Hoje é só Rádio Clube do Pará. E nós estamos aqui pela Clube de Paragominas para levar mais um programa sertanejo de rádio. Quero cumprimentar todos os nossos milhares de ouvintes, desejá-los um bom dia, saudá-los por esse dia maravilhoso que já surgiu e pedir ao nosso bom Deus para que nos cubram de bênçãos e que possamos ter um dia produtivo hoje. Terça-feira, 28 de julho. Hoje, dia 28 de julho. Um abraço, bom dia para todos aí. Meus amigos aí da Nutripães, da Rua do Contoso. Nosso amigo Ivânio Cruzaro, já abrindo as portas da Nutripães aí na Rua do Contorno. Dona Maria Cruzaro, bom dia. O Nanzinho lá na produção. A minha amiga Maria Eduarda, daqui a pouco, já preparando aquele pão com ovo aí para a galera aí que gosta de tomar um café com pão com ovo, igual meu amigo Murilo de Castro Glória. Bom dia para todos vocês aí da Nutripães, na Rua do Contorno. Daqui a pouco chegando por lá o nosso amigo Urso Branco. Rapaz, Urso Branco, agora todo final de semana ele vai pro churrasco aí, mas não tá levando mais o meu amigo Ivânio Cruzaro. O que será que aconteceu? É que o Ivânio Cruzaro tá devendo um filhote para ele, uma caldeirada de filhote. Não se explicou ainda por que não fez. Aí o Subranco tá dando gelo nele. O Subranco tá dando gelo no primo dele. Isso é grave, viu? Quero mandar um bom dia, um abraço aí para todos os nossos queridos ouvintes acompanhando a Clube também, lá em Pixuna do Pará. Bom dia para vocês aí na Morada Verde, Morada do Sol, Morada dos Ventos, lá no residencial Canaã, minha amiga Aparecida, a Tida, já acordada, preparando aqueles pãezinho caseiro, aqueles salgados, bolos, para atender a sua imensa clientela. Ela que agora é fornecedora também, a minha amiga Aparecida Atida, aí no Residencial Canaã. Meu amigo Carlinhos, o moço que fez uma turnê pelo Induá, Capitão Pocinho, Arauaí, Santa Luzia, São Pedro, Fundo de Pote, Marapinima, Ipitinga, e foi parar lá em Pau de Remo, que é a terra natal dele, nosso amigo Carlinhos. Um abraço, bom dia para ele. Ele é presidente da Associação dos Taxistas de Paragominas. Ele só esqueceu de ir lá no Matituí, naquela região lá de Capitão Poço. Um abraço aí para ele aí. Abraçando também a turma boa e amiga com o rádio ligado, curtindo a Clube, lá na região da Caipe, lá do Onça, Nova Jerusalém, São João do Onça. Bom dia para vocês aí da Perac também, da Paragonorte, da Colônia Água Suja, da Fazenda Terra Rica, Terra Boa, Fazenda Joelma, Fazenda São Pedro, pessoal lá da Estrada Maritaca, na Fazenda Mogi Guaçu, também acompanhando a Clube de Paragominas. Bom dia, abraçando a todos vocês aí que estão conosco nesta manhã de terça-feira, dia 28, final do mês, tá batendo já a nossa porta aí, a galera que tá curtindo férias no nosso litoral paraense, né? Hoje já são dia 28 de julho, faltando 3 dias só para encerrar o mês, né? E hoje é o dia do agricultor e o dia mundial de luta contra as hepatites virais. Hoje, portanto, dia do agricultor, homenagem aos trabalhadores do campo, criado em 1960 para celebrar os 100 anos do Ministério da Agricultura. Então hoje é o dia do agricultor. Você que é agricultor, meu amigo, homem do campo, hoje é o seu dia. Hoje é essa turma do campo, né, dos agricultores. Esses caras aí são responsáveis aí para colocar na mesa das famílias, né, o que cultiva na terra, né? Eles que gerenciam plantações, produzem alimentos ou matérias-primas, desempenhando um papel essencial para a sociedade e a economia. Um abraço aí para todos vocês aí agricultores que manejam com a terra, preparam a área, cuida da qualidade do solo, cultiva, seleciona sementes, planta, rega, combate pragas e realiza colheitas. Essas são as atividades dos agricultores que cuidam também de animais de criação, gerencia ferramentas ou tratores e tem uma importância muito grande na segurança alimentar. Hoje é o seu dia, parabéns a todos os agricultores de Paragominas, tá bom? Não só de Paragominas, da nossa região, do Pará, do Brasil, a essa briosa classe que produz alimentos. Bom dia, feliz dia do agricultor, hoje, terça-feira, 28 de julho. Mandando bom dia, um abraço aí para o meu amigo Willis Mal Saladeiro. Bom dia, nosso amigo, deixa eu ver aqui, lá no bairro Laércio Cabenini, seu Zacarias, ele é pai do César, da RN, Elétrica RN, bom dia para ele. Um abraço aí pro meu amigo Jossério, da Auto Escola Patriota. Meu amigo Alderi Freitas, popular Daiane, do Supermercado Daiane. Meu amigo Capitão Louro, da Super Pão Panificadora, que fica ali no bairro Angelina, na rua Presidente Médici, próximo ao Projeto Juquinha, já na sua segunda fornada de pão. A galera tá lá, bom dia, produzindo pães, bolos, tortas, salgados. Tudo isso que a Super Pão Panificadora, que fica no bairro Angelina, produz aí para sua imensa clientela. Bom dia para o Capitão Louro, o moço que veio da terra do cimento, Capanema. Um abraço também vai para o, deixa eu ver aqui, nossos queridos ouvintes aí do Bela Vista, do Jardim Atlântico, lá da Avenida Samuel Câmara. Bom dia para vocês aí. Quero cumprimentar aí o pessoal lá no Cidilândia, no bairro Açaizal também, na Colônia do Uraí, seu João Leandro, o rei do mamão, o nosso bom dia e um grande abraço aí. Vamos de música, meu caro Murilo de Castro Glória, vamos trazer aquela outra aí que a moça pediu para curtir aí, porque tem uma galera ouvindo a clube nesta manhã de terça-feira hoje. Bom dia para todos, agora são 5 horas e 39 minutos.
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1: Muito bem. Olha a hora certa, tem muita gente com o rádio ligado às 5h52 agora. 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Meu amigo Tião, bom dia, um abraço aí para todos vocês aí. Quero cumprimentar aí o pessoal da Elétrica RN também, com a gente nesta manhã de terça-feira, hoje dia 28. Rapaz, os Estados Unidos fez uma pausa nos ataques ao Irã, mas segundo uma fonte, é porque tá acabando a munição dos Estados Unidos. Aí ele disse, rapaz, não vamos botar tudo fora, vamos dar uma pausa aí. Aí com isso até o barril de petróleo diminuiu o preço, né? Estados Unidos e Irã fazem pausa nos ataques. A interrupção dos bombardeios busca abrir espaço, inclusive, para o diálogo e reduzir o preço do petróleo. Os analistas dizem que o baixo estoque de munições e a pressão eleitoral influenciaram a decisão do governo americano. Especialista diz que o Trump não aguenta 5 anos de guerra com o Irã. Ele vai quebrar os Estados Unidos. Já está com pouca munição, meu amigo. E tem uns lugares aí, vizinho aí do Irã, que eles fabricam aqueles drones, né? Os caras estão mandando drone pro Irã, e haja drone lá no Estreito de Hormuz, atacando os navios petrolíferos, né, dos Estados Unidos, né? E aí tá faltando munição pros Estados Unidos, e aí deu uma pausa aí, porque disse que assim não dá. Meu Deus do céu, rapaz, como é que pode? E o choque de guerras no mar, né, amplia essas tensões mundiais, né? Irã promete retaliação também após ataque da Ucrânia. Quer dizer, tem Estados Unidos, tem Israel e agora a Ucrânia estão contra o Irã. Quer dizer, é muita covardia, 3 contra 1, né, bicho? É, rapaz, é fácil não. Quero mandar um abraço e um bom dia aí pra todos acompanhando a gente lá em Pixuna do Pará. Rapaz, os incêndios na França, né? Na Espanha desalojam quase 400 mil pessoas. O governo declarou emergência e emergência nacional após registrar 10 mortes. Segundo autoridades locais, o fogo no sudoeste da França já forçou a saída de 250 mil pessoas e ameaça a região produtora de vinhos em Bordeaux, né? E aí, meu amigo, não tem como parar o fogo. É muito fogo, meu caro. Calor extenso, 40 graus, beirando 40 graus. Tudo por conta aí do El Nino. Vamos de música, faltando 5 para as 6 da manhã. Trazer mais duas aí. Vamos começar com... O senhor tem aquela do Chico Rei Paraná, aquela música Saco de Estopa, e depois você traga aí o do Alain Aladim, A 2 Graus. Vê se o senhor acha essa música aí, que ela é muito bonita. A gente vai atender a solicitação da Vanessa, que está acompanhando a gente lá em Ulianópolis, lá no bairro Resende 2, está com a gente aí nesta manhã de terça-feira. Atendemos também a solicitação do grande Ricardo, lá em Aurora do Pará, na rua São Francisco, acompanhando a clube, o nosso bom dia. E o pessoal lá no quilômetro 75, lá no Balneário, o seu Valdir, ouvindo a gente também nesta manhã de terça-feira. Um abraço, nosso bom dia. Tem uma galera aqui que está ligada com a gente aqui, a outra Vanessa Cristina no Camboatã 2, o seu Raimundo Pereira na comunidade da Caipe, Adriana no Jaderlândia, seu Osmar no Laércio Cabellini, a Cleide na Cidade Nova, bom dia, a Marli no Camboatã e o seu Valdir na Paragonorte, acompanhando a Clube. Obrigado pela audiência aí, vocês com a gente aí nesta manhã de terça-feira. Vamos nessa, meu caro Murilo de Castro Glória.
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0: Com certeza.
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Muito bem, Glória. Agora são 6h19, só voltando o retorno aqui um pouco. Choveu ontem em Paragominas, não foi? Hoje de madrugada, não foi? Uma chuva, né? Falar em chuva, temporal derrubou uma estrutura da concessionária da BID lá no Rio Grande do Sul. Não é? Que prejuízo danado. Amassou uma porrada de carro, logo carro zerado, né? No Rio Grande do Sul. E foi assustadora a tempestade provocada naquela região de lá, né? Chuva mesmo, né? É, mandando um bom dia, um abraço aí pra galera que está com a gente lá no bairro Aécio Cabellini. Um bom dia aí pro pessoal do Aragão, Cidade Nova, do Bela Vista, do Jardim Atlântico com a gente também. Quero cumprimentar o pessoal aí do Residencial Helena Coutinho, meu amigo Haroldo, o Rei da Tesoura, daqui a pouquinho chegando lá no seu salão, Salão Esporte, em frente à Feira do Produtor Rural. Meu amigo Wilson, Rei do Queijo também. Um abraço para vocês aí. Meu amigo Alderi Freitas, o popular Daiane. 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

0: 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Mandando um bom dia também vai para o pessoal lá na Fazenda Pajussara, o pessoal da Fazenda Pedra Azul, o pessoal lá da Fazenda Bertolini, Fazenda... Deixa eu ver o pessoal com a gente lá na Fazenda Mutirão. Quero cumprimentar o pessoal lá na Fazenda Mala Arrumada, Fazenda Goitacás. Bom dia para vocês aí. A turma lá do Açaizal com a gente, a Fernanda, bom dia, ouvindo a clube. O seu Antônio das Neves no Najibão, também ouvindo a clube também. A Edilene Castro no Bela Vista, bom dia para vocês aí. Esse pessoal aí todos os sábados está conectado aí no Café com o Prefeito. Dona Iraci também, bom dia. Carlos Eduardo da Rosa Madeireira. Seu Ezequiel Marques lá no Aécio Cabelini. Patrícia Viana no Andradina também, acompanhando a Rádio Clube nesta manhã de terça-feira. Vamos trazer uma música lá do fundo do baú, meu caro Murilo. Dá para o senhor trazer o Trem das Onzes? Com... Essa é antiga, essa música era do tempo que o cão era menino, viu? Trem das Onze. Sabe qual é essa música, né? A Dona Barbosa, é. Trem das Onze. Trem das Onze. Deixa eu ver aqui quem pediu essa música aqui. A moça pediu aqui Trem das Onze pra ouvir. O nome dela é Débora. Está ligada com a gente aqui no Centro Comercial. Essa canção aí, a Dona Barbosa, Trem das Onze. Deixa eu ver, é muitos anos, viu, bicho? Como eu disse, é do tempo que o cão era menino mesmo, viu? Meu Deus do céu. Deixa eu ver aqui. Vamos ouvir então? Trem das Onze, composto por Adonirã Barbosa e gravado pelo grupo Demônios da Garoa em 1964. Retrato afetuoso e melancólico do dia a dia de São Paulo, falando sobre um homem apaixonado que precisa se despedir da amada para não poder e não perder o último transporte público da noite, que era o Trem das Onze, meu cara. Era o Trem das Onze, né? A Dona Irã Barbosa é o cara que ele fumava muito, né? Marcou sua vida e sua famosa voz grave de fumante, mas também ele gerou problemas sérios de saúde na maturidade, né? E o fumo constante ajudou a moldar a voz grossa e rouca do compositor. Tem muita gente que diz, o cara que fuma muito tem uma voz boa, tem uma voz bonita. Você já ouviu falar, meu cara? Que os grandes locutores de rádio são os caras que fumavam muito. Meu Deus do céu. Então vamos ouvir, tá no ponto aí? Música de 1964.
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0: Bom dia, Moreno!
1: 6 horas e 36 minutos. Que música bonita do Altemar Dutra. Altemar Dutra, né? Acho interessante essa expressão, meu velho, né? Que significa uma forma carinhosa de se referir ao próprio pai, ou um jeito assim amigável de chamar um amigo, né? Ô, cara, ô, meu velho amigo e tal. E essa canção famosa sobre a figura paterna, né? Um tratamento afetuoso e íntimo que demonstra respeito e proximidade com o pai, né? Agora, tem gente que usa essa expressão, meu velho, uma gíria usada no dia a dia para cumprimentar ou falar com um conhecido, né? Um amigo, né? Mas o interessante é essa canção clássica gravada por Altemar Dutra para homenagear o velho pai. Meu velho. Bom dia, um abraço aí para todos aí na Colônia Nova República, pessoal da Colônia Nazaré também acompanhando a gente. O nosso bom dia também vai para todos aí em Pixuna do Pará, lá na 13, na zona rural de Pixuna do Pará, lá no Parque das Araras, lá no, na Inalco. Minha amiga Bernarda Rezende, ouvindo a clube, o nosso bom dia, um grande abraço aí. Deixa eu ver aqui, vamos ouvir o que é que o nosso correspondente Paulo Otaran, correspondente lá de Brasília, quais as novidades, Paulão, que tem hoje, sei que percorre os corredores de Brasília aí. Ô, Paulão, candidatos começam a mostrar serviço a partir das convenções e limite para definir vices em Serra dia 15 agora, né? Tem muita gente que se lançou candidato a presidente, mas não lançou o nome do vice ainda. O que é que está acontecendo, Paulão? Conte-me e não me esconda nada. Bom dia.
2: As convenções partidárias já... Até aqui começam a revelar as expressões que vão ser utilizadas pelos candidatos durante a campanha do ano em curso. Apontam para problemas do país e para eventuais soluções que seus proponentes imaginam ser possível. Durante a homologação da candidatura de Ronaldo Caiado, o ex-governador de Goiás disse que a violência se combate com gestos. Defensor de métodos de segurança efetiva, o candidato do PSD disse que a violência contra a mulher é imperdoável e será combatida tanto na prática quanto no bolso.
3: Aquele que violenta a mulher ou que pratica o feminicídio, eu vou confiscar os bens dele e transferir para a mulher.
2: Já Romeu Zema sentenciou as empresas públicas que vêm dando prejuízo. Segundo ele, se a União não der conta de fazer, precisa entregar a iniciativa privada. E tem mudanças também nas benesses sociais.
4: Mas para mim não tem vaca sagrada, não. O Estado brasileiro já tem uma missão de Hércules na área da saúde, da segurança pública, da educação, da infraestrutura, e ainda vai ficar dedicando a empresas que o setor privado faz muito melhor. Quero fazer tudo com muito critério e vamos fazer também revisão de programas sociais que tem muita fraude, e eu sou totalmente contrário a pessoas que têm ofertas de emprego e se recusam a sair do programa social.
2: 15 de agosto é a data que os partidos têm como limite para fechar todas as composições. Pode trocar de vice, pode convidar alguém para ser vice, pode alterar titulares e suplências de senadores, mas o limite é dia 15. A partir do dia seguinte, 16, campanha literalmente na rua. O até hoje pré passa a ser oficialmente candidato. O
1: intervalo acabou. Tá certo. Até o dia 15 de agosto é o limite aí para oficializar, meu caro Murilo Castro Glória, o nome do vice. Então, a partir do dia 15 de agosto, ninguém vai ser mais pré, é candidato mesmo. Agora são 6 horas e 40 minutos. Meu amigo Alex França está ligado com a gente. Nosso abraço, nosso bom dia. Quero cumprimentar aí o pessoal da Calimã também conosco nesta manhã. Meu amigo Tião da Casa Blanca, bom dia. 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O nosso amigo Jocélio da Auto Escola Patriota com a gente também. O Jefferson, o Pochete, o pessoal do Departamento de Vendas, o César, a Rafaela, todos aí da RN Elétrica, RN, ali também na Presidente Vargas. O grande Louro, Capitão Louro, lá na Superpão Panificadora, que fica no bairro Angelim, bom dia. Meu amigo Alderir Freitas, o popular Daiane, bom dia. Os nossos amigos aí da Nutripães, na Rua do Contorno, também acompanhando a clube nesta manhã. Sintam-se abraçados por nós. Meu amigo Paulinho da Farmácia Garcia, farmácia que tem de tudo. Um grande abraço aí, muito obrigado pela audiência. Também com a gente o seu Geraldo, lá no bairro JK, acompanhando a clube. Deixa eu ver quem mais está ligado com a gente aí, meu caro Murilo de Castro Glória, a dona Raimunda na comunidade da Caipe, bom dia. O seu Benedito da Paragonorte também acompanhando a gente, o nosso bom dia. Sintam-se abraçados por nós. Minha amiga Tida, a Aparecida, lá no Residencial Canaã, o nosso bom dia. Um abraço aí para todos aí no comércio, chegando para mais um dia de trabalho nesta manhã de terça-feira. Aí eu vi o candidato aí, o Zema, falando. Ah, foi o Caiado que falou que vai confiscar o patrimônio do cara que batendo em mulher. Lá na Praia do Atalaia. Parece que o pessoal, os caras continuam batendo nas mulheres, né? Parece que não para, não para. Meu Deus do céu. Até na Praia do Atalaia o cara tava batendo uma mulher lá. Uma discussão fervorosa aí na Praia do Atalaia, ao vivo e a cores para todo mundo ver. E a turma não deixa disso, fica só olhando, né? Isso que mais me indigna é quando o cara vê, a gente vê uma pessoa vê batendo uma mulher e ninguém faz nada, fica só olhando. Ah, não posso meter que marido, na briga de marido e mulher, não se mete a colher. Isso aqui é coisa do passado. Meu Deus do céu, né? Não pode. Tem que tomar as devidas providências. Vamos de música, meu caro Murilo de Castro Glória. Agora sim, faltando 17 minutos para as 7 da manhã.
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9: Bom dia!

Ritmos de 7 horas e 10 minutos em Paragominas. 10 minutos nos separam das 7 da manhã. Essa é a Rádio Clube. Programa deste amigo de vocês é Manuel de França. Meu caro Murilo Castro Glória, você que entende de feiura, de boniteza, a Virgínia, influenciadora famosa do Brasil, disse que ela vai calar a boca de muita gente. Ela vai fazer do Vini Júnior um cara bonito. E será que ela consegue? Ela já mandou fazer uns procedimentos nele, já criou barba, agora tem um bigodezinho light. E tá mudando uns procedimentos facial, né? Que tá mudando a aparência do cara. Parece que ele já não é tão horroroso como antigamente, meu cara Murilo Castro Glória. Ela diz assim: vou fazer de você o moreno mais bonito do mundo. E pegou ele e colocou numa clínica famosa lá em Barcelona.

0: os números comerciais que envolvem os dois países vizinhos e que...
1: 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Antigamente era exposição. Ah, você vai para exposição em Paragominas? Agora não, é Agropec, né? Então vamos ouvir a música aí. Depois você vai tocar essa música aqui. Vou passar pro senhor aqui. Já em ritmo de Agropec, viu, meu caro Murilo de Castro Glória? Essa bem aqui, deixa eu ver aqui. Essa aqui, olha.

0: Isso aqui é a música do Eduardo Costa, Anjo Louro. Já pensou, meu caro Murilo Castro Goulart? Chega num parque de exposição e encontrar aí um anjo louro assim, 1,70m. 1,68m, pro senhor já tá bom demais, né? 1,70m já, 75m. Loura, cabelo cacheado. O senhor... O senhor vai passar mal, né? 1,72m, loura, cabelo cacheado, de bota, querendo montar no azarão. Meu Deus do céu. São 7h20, aí o senhor olha para a sua conta bancária. Não dá para você, né, amigo? Vamos ouvir então músicas interessantes aí pra gente curtir. São 7h21 agora.
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0: Rapaz, bonita música, hein? Essa música é do Rick Renner, né, meu? Escolta de Vagalume. Aí eu tocando essa música, né? Me lembrei que uma moça falou esses dias, ela postou. Ela disse o seguinte, que a geração dos nossos pais, pai dela, é claro, estudava para sair da escola, né? Da roça, né? Estudava para sair da roça. A nossa geração, que é a geração dela, estuda para voltar para a roça. Olha só a inversão, né? O pai dela, quando era jovem, estudava para sair para a roça, para sair da roça. E hoje essa geração Z estuda para voltar para a roça, né? Porque não tem coisa melhor do que voltar para a origem, né? E é interessante, essas músicas, elas têm tudo a ver. Mandando um bom dia, um grande abraço aí para a turma boa e amiga com o rádio ligado, curtindo a clube, lá na colônia Nazaré. Bom dia para vocês. Tem uma deputada argentina que ontem ela escreveu uma carta histórica ao presidente brasileiro, ao presidente Lula, pedindo desculpas em nome do seu povo. Olha, rapaz, interessante, né? Ela pedindo desculpa ao presidente Lula em nome do povo da Argentina, né? Pedindo desculpa aí pelo que o Javier Milei falou no Brasil, né? Em outras palavras, ela diz falta de respeito. O próprio Messi, durante a Copa do Mundo, ele já falou que... Falou tete a tete com o presidente Milei, disse que o povo argentino tá sofrendo falta de emprego, tá comendo carne de burro. Falou na cara dele, viu? Nunca passou isso e não merece isso. Disse na cara do cara, viu? Messi, né? E o Messi é mais importante pra Argentina do que o próprio Milei, né? Ele teve a coragem de falar isso na cara do presidente. Tanto é que ele nem foi para a Espanha, para os Estados Unidos assistir o jogo, assistiu pela televisão. Não teve a coragem de encarar os jogadores da Argentina, né? Quero mandar um bom dia, um abraço aí para a turma boa e amiga com o rádio ligado, curtindo a clube, lá pelo Mercado Municipal, lá na Casa de Carne Pernambucana, meu amigo Nilson, bom dia. Meu amigo Alderi Freitas, o popular Daiane, está ligado com a gente também nesta manhã. 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Mandando um bom dia para o pessoal da Macon Materiais de Construção, na Cícero Ávila. Nosso amigo Maurício, a dona Keila, bom dia para vocês. Nosso amigo Mauro Leal, dona Samira, lá na Leal Rações. O grande Capitão Louro, na Super Pão Panificadora, que fica lá na Presidente Médici, no bairro Angelim, sempre com a gente também. Um abraço vai para o pessoal da Macedônia Agro, conosco também. Pessoal da RN Elétrica, bom dia para o departamento de venda, o nosso amigo César, Rafaela. Bom dia para o Jefferson, para o Pochete, essa turma aí da Elétrica RN, na Presidente Vargas. Um abração para todos vocês aí. Meu amigo Tião da Casa Blanca, bom dia também, acompanhando a clube nesta manhã de terça-feira. Bom dia, um abraço aí. Quero cumprimentar o meu amigo Jocélio da Alta Escola Patriota ali da Presidente Vargas, também acompanhando a gente nesta manhã. Olha a hora certa de novo, são 7h35. Vamos trazer aquela música Poeira da Estrada com o saudoso João Paulo. Aliás, com o Daniel, com a participação do saudoso João Paulo. Poeira da Estrada. Vamos trazer aí pra galera ouvir, meu caro Murilo de Castro Glória. Ritmo de Agropec, 7h35 agora.
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0: Frutos. Tá valendo!
1: Tá valendo mais um, então?
2: Bora.
3: Não, tá valendo.
4: Muito bem. Pilo de Castro Glória, galera curtindo essa música aí. Aí a pergunta é: quem sofre mais no término de uma convivência, numa separação? Quem é que sofre mais, meu caro Murilo, quando alguém é rejeitado? O homem ou a mulher? Eu acho que é o homem, né? Depende, pois o impacto inicial é um choque inesperado, né? Quando o homem leva o fora, o homem não admite levar o fora, né? A mulher, ela sabe administrar muito bem. Agora, quem é deixado sofre um choque imediato, com forte dor emocional e física, já que o fim não foi planejado por ele, né? Geralmente já vem pensando no fim há tempos, né? Quando a mulher manda o parceiro andar, né? O companheiro andar. Então quem é deixado chora e sofre mais forte, né? Logo principalmente nos primeiros dias. Depois ele se acostuma, né, meu garoto? Eita, não é fácil não. São 7h49. Você está ligado na Rádio Clube de Paragominas, programa de todas as manhãs. Estamos no seu rádio aí todos os dias, pela Clube de Paragominas 89,1. Cumprimentando os nossos milhares de ouvintes espalhados aí pelos quatro cantos da cidade, zona rural também, lá pela Caipe, lá pela Água Suja, lá pela Perac, Paragonorte, o pessoal lá da Colônia Independência, lá da Oriente, do Potiritá também com a gente aí, pessoal em Pixuna do Pará, bom dia para vocês aí, na zona rural de Pixuna do Pará, nosso bom dia, o pessoal lá no 88, também com a gente nesta manhã. Muito obrigado por estarem conosco aí todos os dias. Abraçando aí a todos também lá no Parque das Araras, na Inalco. Alô, pessoal, com a gente aí na Fazenda Água Parada, acompanhando a Rádio Clube de Paragominas nesta manhã de terça-feira, hoje dia 28 de julho, hoje dia do agricultor, meu caro Murilo de Castro Glória. Abraçando também os nossos queridos ouvintes lá pelo quilômetro 130, acompanhando a gente aí nesta manhã de terça-feira, abraçando e cumprimentando todos aí no quilômetro 204, no Piriazão também, obrigado pela audiência, e finalmente abraçando o pessoal aí no Centro Comercial de Paragominas, aí pela Castelo Branco, lá na Casa Blanca, meu amigo Tião, ouvindo a gente aí. O nosso bom dia para você, Tião, e todo o seu grupo de colaboradores aí na Casa Branca, aí na Avenida Castelo Branco. Faltando 10 minutos para as 8 da manhã. Rapaz, mais um terremoto no Japão, né? Magnitude 7.1 atingindo o Japão. Derrubou prédios, deixando várias pessoas feridas. Um terremoto violento ontem no Japão, meu caro Murilo de Castro Glória. Rapaz, não é fácil não, né? Nós estávamos falando agora em separação, em casamento. Na China, meu caro Murilo, é tradição. Os pais é que procuram casamento para os filhos. Não é o filho que tem, eu vou casar com fulano de tal, não. Quem vai escolher é os pais. No Brasil, antigamente, era assim, né? Era o pai que escolhia a noiva para o filho, né? Hoje em dia, se o cara for escolher, o pai diz, não quero. Aliás, se o pai for escolher pro filho, ele diz, não, essa aí não. Mas antigamente eram os pais que... Ó, essa aí já sabe fazer café, sabe lavar louça, sabe cozinhar, pode casar. Na China tá assim ainda, é os pais que procuram casamentos para os filhos, né? Tem até agências lá. Eu vou encerrando a minha participação por hoje, o novo encontro, se Deus quiser, amanhã, bem cedinho, tá? Não desligue seu rádio, porque a programação continua. Rádio Clube de Paragominas, 89,1. Um abraço a todos, um bom dia e até amanhã, se Deus quiser.
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Gilberto e Gilmar.

0: de pilares, Alexandre Silva de Assis.
1: Senhoras e senhores, Jonathan Alexandre, Arthur Luiz, Beto Lima, Sérgio Rufino, Rogerinho e Mauro Júnior, uma salva de palmas aí para a história de 30 anos pro Grupo Revelação. Deus abençoe a todos. É Deus quem aponta a estrela que tem que brilhar.
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0: Já estou por aqui, senhoras e senhores, tudo bem com vocês? Eu espero que sim nessa manhã. Bom dia! 28 de julho de 2026. Uma terça-feira. Está só começando para muitas pessoas que já estão na luta, na batalha, trabalhando desde as primeiras horas da manhã de hoje. Moreno já passou por aqui, Mano de França, agora sou eu até as 10. Às 10 ao meio-dia tem João Glória. Meio-dia tem a nossa programação do Bora Cidade para Paragominas. A televisão e tudo aqui pelas ondas da Clube.
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0: 91383697 é o telefone, já para você poder participar, pedir a sua música, mandar ver aquele oferecimento, aquela coisa toda. É sempre por aqui. Tá bom? Liga pra gente, é sempre bom saber onde é que vocês estão, interagir conosco. Vamos de brega, vamos de bregão aqui, ó.

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0: Esse é um Clube FM sempre tocando o que você quer ouvir. Depeche Mode com Enjoy the Silence. Aqui nas ondas da 89 da minha, da sua Clube.
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0: Vamos lá então. Agora 8 horas 42 minutos. Deixa eu mandar um abraço aí pro meu amigo Bob. Já ligado conosco. Nos ouvindo aí pelo outro lado do rádio. Claro que sim, valeu pela audiência, meu irmão.
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0: Trazendo sempre notícias, dois novos casos de cura do HIV renovam esperança no mundo, né? Pacientes seguem sem carga viral detectável após interromper tratamento. E número de casos, gente, registrados no mundo chega a 13. Bacana, né, saber disso? A comunidade científica ganhou um novo motivo para acreditar na possibilidade de uma cura para o HIV. Pesquisadores anunciaram dois novos casos de remissão prolongada do vírus, elevando para 13 o número de pessoas que conseguiram manter o HIV indetectável, mesmo após a suspensão da terapia antirretroviral, né? Os resultados foram apresentados durante a 26ª Conferência Internacional sobre AIDS, realizada no Rio de Janeiro pela Sociedade Internacional de AIDS, a IAS, principal encontro mundial dedicado à pesquisa, prevenção e tratamento da infecção pelo HIV. Muito bacana saber disso, né?

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dia, bom dia, bom dia, Paragominas, bom dia, meu povo de toda a região. Mais uma vez, a gente começa o programa que tem a voz do povo, João Glória, com você até o meio-dia, nesta terça-feira muito bonita, muito especial, 28 de julho, ano 2026. Quero começar o programa de hoje mandando um abraço pro meu amigo Márcio Lopes, amigo da onça, porque casou e não teve a coragem de convidar, né? Os amigos, não chamou. Eu, pelo menos, não fui convidado, né? Mas tá aí o Márcio Lopes, Dona Lene, quero abraçar, parabenizar. Já tem alguns meses, é que hoje ele tá aqui, aí eu tô cobrando dele. Márcio, como é que você casa, né, e não chama os seus amigos? Pelo menos eu, que ele fala que sou irmão, não sei o quê, né? Mas não fui chamado pro casamento dele, não, né? Fazer o quê, né? Olha, 10h21, a gente começa o nosso programa sempre agradecendo, em primeiro lugar, o único que é digno de toda honra e de toda glória, que é o nosso Deus Todo-Poderoso, meu Pai. Muito obrigado por mais esse dia, por mais essa manhã. Deus maravilhoso, Deus poderoso, continua nos guardando, continua nos abençoando, tanto a todos nós do Grupo RBA, como também a todos os nossos ouvintes, todos os nossos telespectadores, todos os nossos seguidores. Senhor, toma nossa frente, abrindo caminhos, quebrando correntes e sempre abençoando a todos nós. Muito obrigado, meu Pai. 10h21 é a hora certa em Paragominas e região. A gente começa o programa também falando a respeito de um crime que, infelizmente, é um crime que a gente vê com muita frequência, tá? Que é a questão de maus tratos a animais. A gente vê com muita frequência, infelizmente. É gente espancando cachorro, né? É gente maltratando cavalos, maltratando jumentos. Inclusive, esses dias, né, alguns meses atrás, aí uma mulher foi presa. Ela foi denunciada por uma organização internacional, porque, acreditem, ela vendia vídeos esmagando pintinhos, né? Esganando coelhos, uma coisa absurda, gente. Ela pisava, eu não cheguei a ver as cenas porque achei forte demais, né? Mas ela pisava em cima dos pintinhos, esmagava. E o que chama atenção é que tem gente que tem essa curiosidade mórbida, né? Tem gente que compra esse tipo de material. Essa mulher, ela foi presa, né? Ela foi presa pela Polícia Federal. E por aí você tem uma ideia do que acontece muitas das vezes que a gente nem sabe, que a gente nem vê. Tem gente que pega determinados pets, bichinhos de estimação, só para maltratar. Deixa no sol...

deixa na chuva, deixa com fome, deixa sem água. Uma coisa sinceramente absurda, mostrando quem essas pessoas são de verdade. Portanto, se você sabe, se você tem conhecimento de alguém que maltrata animais, você tem o dever e a obrigação de denunciar, porque é crime, né? Você ficar maltratando, ficar judiando aí desses bichinhos. Aqui aconteceu uma situação desta natureza ontem. A pessoa foi presa, eram dois animais, dois cachorros, um infelizmente acabou vindo a óbito em função dos maus tratos e o outro está sendo aí acompanhado por veterinários. E o autor dessa crueldade está preso, está à disposição da justiça. Tomara que apodreça ali dentro da cadeia, né? Porque os bichinhos dependem da gente para comer, dependem da gente para tomar banho, dependem da gente para se protegerem. Precisam do nosso carinho, precisam da nossa segurança e, pelo contrário, algumas pessoas acabam maltratando os seus animais. Uma coisa absurda, né? Bom, 10h24 é a hora certa. E olha, gente, fui informado que a partir do mês que vem, a fatura da água, ela vai mudar logo, né? Sai Sanepar e entra Águas do Pará. E a curiosidade que fica é como é que vai ser agora essa nova empresa? Eu particularmente acho que a gente já paga uma água tão cara, que sinceramente, né? Mas fazer o quê? A gente vai lá muitas das vezes reclamar, a gente nunca tem razão. E não é só lá, qualquer outro lugar que preste serviços, a gente vai reclamar, a gente nunca tem razão. A gente é até maltratado muitas das vezes. Mas a gente espera que essa Águas do Pará, ela venha para facilitar a vida do consumidor, a vida do cidadão paragominense, não para encarecer mais ainda essa conta de água, que ao meu ver já está muito salgada. Eu espero que, né, essa Águas do Pará venha até para baixar mais um pouquinho, não é verdade? Mas vamos aguardar, mês que vem a sua fatura já vai chegar com uma nova logo, então não se assuste, eu não quero me assustar. É com os valores, eu espero que sejam valores realmente justos, né, para o consumidor paragominense. 10h25, vamos com a nossa mensagem desta terça-feira, que diz o seguinte: tem uma coisa que a vida nos ensina todos os dias: nada permanece igual para sempre. Existem dias em que tudo parece leve, o sorriso ele vem fácil, e o coração, ele transborda gratidão. Mas também existem dias difíceis, daqueles que nos fazem chorar, questionar, esperar e amadurecer. E sabe o que é importante lembrar? Os dias bons passam, mas os dias ruins também vão passar. A vida, ela muda o tempo todo. Existem fases que nos dão alegria e há fases que nos dão crescimento. Nem sempre vai ser fácil, mas também nem sempre vai ser difícil. Muitas vezes queremos entender por que certas lutas chegam até a gente. Porém, algumas batalhas não vêm para nos destruir. Vêm para nos fortalecer, para nos ensinar a valorizar a paz, a família, a saúde, os pequenos momentos e até a nossa própria fé. Por isso, não desista só porque hoje está pesado. Continue caminhando, mesmo que seja devagar. Porque quem continua andando, um dia olha para trás e percebe que venceu etapas que antes pareciam impossíveis. A dor, ela não é eterna. A tempestade, ela não dura para sempre e o inverno na alma também tem fim. A vida, ela continua sendo um presente para quem escolhe não desistir de viver. Ainda existem novas oportunidades, novos recomeços, novos encontros e bênçãos que talvez você nem consiga imaginar agora. Se hoje o seu coração estiver cansado, entregue a Deus o que você não consegue carregar sozinho. Ele conhece as lágrimas que ninguém vê. Ele conhece as preocupações que você esconde e os sonhos que ainda guarda em silêncio. E eu quero deixar essa palavra para você. Permaneça firme. O que hoje parece apenas luta, amanhã pode se tornar testemunho. O que hoje é processo, amanhã vai ser crescimento. E o que hoje dói, amanhã pode ensinar alguém a não desistir. A Bíblia diz em Romanos 12:12, alegrem-se na esperança,
sejam pacientes na tribulação, perseverem na oração. Que Deus fortaleça o seu coração, renove as suas forças e faça você lembrar todos os dias que a vida continua sendo um presente precioso para quem não desiste de viver, de crer e de recomeçar. Que Deus abençoe você, meu amigo. Que Deus abençoe você, minha querida amiga. Não desista, porque Deus está cuidando de tudo. 10h28 agora. Bom dia.

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0: Que encontro marcante, que encontro legal, Daniel e seu Jorge. A música Romaria ficou muito bonito, ficou muito bacana realmente. Tá aí mais um grande momento da nossa música popular brasileira. Você conferindo com a gente aqui pela Rádio Clube FM de Paragominas, 89,1 e 19 agora. Vou pro intervalo, mas eu volto já já. Bom dia.
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5: Olha, abraço pro meu amigo Maurício, meu amigo Conrado, meu amigo Pedro Henrique, todos lá na Tudo Fibra, que é tudo de bom, estão ligados na nossa programação. São 11h29 agora em Paragominas. 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Agora são 11h30, é a nossa programação campeã de audiência, programa João Glória, a voz do povo até o meio-dia.
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Olha que bacana, tá aí mais um sucesso exclusivo da sua 89,1 Rádio Clube FM de Paragominas, faltando 20 para o meio-dia. Vou ficando por aqui porque o Bora Cidade vai entrar no ar daqui a pouquinho e é claro que você vai nos acompanhar, por isso muito obrigado pela sua audiência, muito obrigado pelo seu carinho. Com a graça de Deus, amanhã, às 10 horas da manhã, a gente vai voltar para ficar com você aqui pela 89,1 Rádio Clube FM de Paragominas. Forte abraço e tudo de bom. Tchau, tchau.

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0: Olá, muito bom dia para você. Seja bem-vindo ao nosso jogo aberto para de hoje, terça-feira. Resenha vai ser boa, mesmo que o Papão só venha jogar na próxima segunda-feira. Não é nem na próxima, é depois da outra. Até porque o Leão já joga quarta-feira contra o Mirassol, mas a gente vai trazer informações aqui de mercado do Clube do Remo e vamos atualizar também a situação do zagueiro Chamba. Do lado bicolor, rapaz, isso daí tá rolando na rua. Ah, o setor defensivo do Paysandu tá mal. Aí tem gente que fala, tá vendo? Mandaram embora o Castro. Mas será que tem relação? Vamos trazer essa informação aqui pra você. Aliás, você já pode se antecipar e mandar o seu recado aqui pra gente através do nosso WhatsApp, que já está na tela. 984017422. Ou você vai aqui no nosso QR Code e escaneia e manda o teu recado pra gente. Isso porque a nossa resenha vai ser boa com ele, que sabe de todas as fofocas de bastidores. Falou de mercado, ele perturba a vida de empresário, de presidente, de executivo, né, Eliane?
1: Pode entrar, Léo Dias. Opa! Bom dia, Magno Fernandes. Um ótimo dia a todos.
2: Bom dia. Já posso aqui?
1: Pode,
2: já?
1: Pode, por favor.
2: Ah, tá. Não, eu tenho que fazer o que, senão a Liane, ela briga com todo mundo.
0: Enfim. Tá, explica logo, vamos explicar. Por que que começou o programa eu com o celular e Magno com o celular?
2: É, porque senão, mano, a casa cai.
0: Pois é, ela fez uma chamada aí no Instagram e falou, compartilhe antes do programa. Se ela falou isso, a vinheta já tava no ar, só isso, né, Magno?
2: Bacana, né?
1: Pois é, mas quando mulher fala, a gente para o que tá fazendo para obedecer, Danilo.
2: É, ela faz um grupo só pra ela conversar com ela mesma, enfim. Bom dia, Danilo, bom dia, Liane. Bom dia a todos. É verdade, Remo voltando a campo amanhã, quarta-feira, equipe já praticamente definida. Paysandu somente na outra semana. E aí tem um dilema. O Paysandu ele jogava bem quando tinha jogo de manhã, tarde e noite. E agora tem tempo para treinar e não joga bem. Explica isso.
0: É. Coisas pra gente debater, Eliane.
1: É isso. Ainda tem o Castro, né? Aquela famosa...
2: Você tá com saudade dele?
1: Não tenho saudade, amizade com o jogador. E se talvez, e por aí vai, mas a gente trouxe números interessantes aqui para torcedor ficar à vontade.
0: É que tem torcedor que se apega em um jogador. Ele acha que um cara vai resolver a vida de todo mundo no clube, coloca o jogador acima da instituição, enfim. Vou trazer isso pra gente debater aqui. Mas a gente vai começar o programa de hoje falando de Clube do Remo, do Leão no mercado. O jogo contra o Vitória, menos, né? O pessoal falou menos dessa história do Remo precisar contratar. Mas contra o Corinthians veio uma enxurrada de o elenco tá fraco, precisa contratar. O Tonhão, presidente azulino, conversou com o nosso repórter Igor Oliveira e veio trazer informações do mercado azulino. Coloca na tela.
3: A dificuldade é grande, porque bom jogador está empregado. A gente não pode contratar por contratar. Então, às vezes é o time que exagera na pedida, outras vezes é o próprio jogador que recusa vir. Nós estamos atrás do lateral esquerdo, o Marcelo Hermes é um bom jogador, nos interessa, mas aí a pedida anterior, a não ser que tenha mudado, era muito alta. Então, acredito que essa negociação não tenha avançado.
0: É, o Marcelo Hermes, lateral esquerdo do Criciúma. Criciúma que está ali no topo da tabela na Série B. Clube do Remo procurou, está precisando de lateral esquerdo, inclusive numericamente, né? Hoje só tem o Mike. Agora, eu vou concordar com a linha de raciocínio do Tonhão quando a gente fala que trazer por trazer, só número, eu também não acho que seja interessante. E lembrando, quando você dispensa jogadores, como o Remo fez, você também precisa pagar, mesmo que tenha um acordo. Não é simplesmente, olha, junta as tuas coisas e vai embora.
2: É,
0: inclusive, tem uns três que estão aí. Tassano, Cufré e o... Quem mais, meu Deus do céu?
2: Tassano,
0: Catarose.
2: Catarose.
0: Estão aí, né? Estavam afastados, ninguém sabe no que vai dar. Então, assim, não é tão fácil quanto parece.
1: E tem outro ponto. Tem muita gente que acha que essa janela, agora, ela é muito fácil de você negociar. Porque tem jogadores que não estão em atividade... Eu te confesso que eu penso o contrário, eu não acho tão simples assim, porque assim como tem jogadores que não estão em atividade, não estão empregados, tem também a realidade do clube. Então vamos lá, o Remo chega agora para fazer uma negociação, é um Remo que precisa de pontos imediatos, é um Remo que está na zona de rebaixamento, é um Remo que precisa entregar desempenho para o torcedor. Aí o jogador também coloca o sarrafo lá em cima.
0: Porque tem uma cobrança fora da curva.
1: Exato, tem uma fala, inclusive, do Tonhão aí mesmo, né, que a gente acabou de acompanhar, que ele fala que muitas vezes, quando você tem dificuldade de negociação com o clube, ou seja, um valor alto, também tem situação do jogador que não quer vir. Então ainda tem isso, né, o processo de convencimento. Então eu acho que mesmo esse momento agora de a bola já estar rolando, Não acho que é tão simples assim contratar quanto parece, não.
0: E o Magno, que está aqui para conversar com a gente, ele pode falar muito bem sobre isso. Tem aquela famosa história do custo Pará, né, Magno? O que é o custo Pará?
2: Belém não tem praia.
0: É, Belém não tem praia, Belém é longe.
2: Ela é longe.
0: Na cabeça dos caras.
1: É quente.
2: Quando passa de Brasília, tem que pegar ponte aérea, tem que ir para cá, tem que puxar para cá. Não tem essa tranquilidade, facilidade de mercado. Ainda tem outro detalhe também interessante agora, que é a parte da família. Às vezes a mulher não quer vir com o jogador.
0: Tem isso.
2: Tem também agora, como já está chegando no final do ano letivo, os filhos também não conseguem se adequar na escola. Sobre Marcelo Hermes, a multa dele é R$1.275.000 no Criciúma. Criciúma só aceita liberar ele se o Remo pagar a multa de forma integral. O Remo já tentou no começo da temporada, a coisa não deu certo. Marcelo Hermes, é bom lembrar que ele é base do Grêmio e jogou com o executivo, com o Luiz Wagner Vivian, lá no Grêmio. Ou seja, ele já tem um conhecimento tanto de como é o atleta e também como é o desempenho dele. A situação, ela não andou. Sábado houve até um ensaio, mas ela não andou. E o Toninho até citou também nessa mesma entrevista, só que na sequência para a Rádio Clube do Pará, as posições, né? Além do lateral esquerdo, o Remo ainda busca no mercado mais um ponta e possivelmente mais um meio campista. O Chico da Costa, ele não optou para vir para o Remo, ele foi para o Sport.
0: Sim, na negociação do jovem lá do Sport, né?
2: Recife tem praia.
0: Só também... não é muito bom ir lá em Boa Viagem, que tem tubarão também,
2: é bom,
0: né?
2: Não.
1: Se quiserem ir pra lá, a gente não avisa também.
2: E também teve a situação do Galeano, que a multa era 5 milhões. E teve mais um que o Toninho até falou, que tava tudo fechado, tudo certo, mas no finalzinho também ele desistiu de vir pra cá. São uns ônus e bônus.
0: É, a gente... Cara, o Maceió, lembra que falaram do Maceió?
2: Tava também bem...
0: A Portuguesa saiu da Série D. Quem sabe não pode ser uma oportunidade.
2: Teve dois jogadores do Vitória que jogaram essa partida que o Maceió destacou, Português e Paysandu, eles estavam ontem, que era o René e tem mais um que eu não lembro agora.
0: Exatamente. E aí, como eu falei, o Maceió, aquele ponta da Portuguesa, que se destacou no Campeonato Paulista e por aí vai, a Portuguesa foi eliminada pelo Uberlândia na Série D agora.
2: Sim.
0: Quem sabe pode ser uma possibilidade, já que o Remo está com essa dificuldade,
2: Danilo,
0: no mercado.
2: Eu não sei se também se o torcedor, porque tem muito torcedor que tem um certo preconceito com o jogador que vem da Série D. Mas a Série D, como tu citaste agora, a Portuguesa saiu. Outros clubes também saíram, tipo América de Natal. Tem time que acabou sendo eliminado, mas tem elenco bom. Tem jogador bom.
0: É, eu não te digo nem elenco, mas um jogador individualmente que pode chegar
2: pois
0: aqui
2: é.
0: E agregar em algo, né?
2: Sim.
0: Então, eu acho que, e cá pra nós, financeiramente, a realidade do Remo tá pra isso, né?
2: É,
0: já que o Remo não tá conseguindo tirar o jogador que se destaca na Série B. E ó, a gente vai trazer aqui também pra você informação sobre a questão do atacante Jajá. Ele também conversou com o nosso repórter Igor Oliveira, ele que teve propostas aí e que no final das contas conversou com o empresário, conversou com o pessoal do Remo e resolveu ficar. Coloca na tela.
4: Eu conversei com o meu empresário, conversei com a diretoria, eles resolveram esperar, então vou deixar para o meu empresário resolver, vou deixar para a diretoria resolver, eu estou focado 100% no Clube do Remo.
0: Já tem contrato com o Clube do Remo até final de 2028. Eu acho que se você estivesse numa situação confortável de tabela, com um elenco redondinho, com jogador de reserva ali tudo certinho, essa negociação do Jajá poderia ser interessante, com você ganhando dinheiro, com você ficando ali com uma porcentagem de uma futura venda. Só que para agora não é conveniente. Se o Remo está precisando de jogador, ele vai liberar um cara que hoje, é bom que se diga, numericamente o Jajá, ele é artilheiro do Remo junto com o Manga. Eu não consigo imaginar o time do Remo hoje sem o Jajá.
1: É, ele não está na lista de jogadores, pelo menos que eu analiso ali, que o Remo tem que pensar numa possível negociação para a saída. O Jajá, independentemente da atuação, se ele fez uma boa atuação, se ele não fez, se ele fez gol, se não fez, aí nas partidas, o volume de jogo acontece nele.
0: Sim.
1: Então, ainda que ele não marque, e aí eu não estou falando aqui de qualidade técnica, ainda que ele faça gol, ainda que ele não faça, que ele jogue bem ou que não jogue, o volume de jogo acontece nele. E assim, eu acho que a gente pode pensar em escalações do Remo aqui fazendo modificações. Dificilmente
2: O Jajá sai.
1: A gente vai tirar o Jajá. A gente pode pensar em meio de campo. Danilo tem um, eu tenho outro.
2: Quando ele não
1: tem
2: tá bem,
1: outro.
2: Também o time não rende, né? Tipo o jogo do Corinthians.
0: E não tem ninguém com a característica dele.
1: Então eu acho que dificilmente a gente consegue escalar um clube do Remo hoje sem o Jajá. Então eu não iria arriscar pensar numa saída, independentemente do valor, tá? Já que o Remo está pensando em permanência.
2: O valor da multa do Jajá, até a informação do colega Júnior Cunha, é de 6 milhões de euros.
0: Opa! Euro tá quanto? 6 reais?
2: É por aí, é nessa faixa.
0: Ou seja, ele é para 36 milhões
2: E assim, a novela...
0: É, comecei a repensar, viu?
2: A novela puxa...
0: Comecei a repensar essa venda.
1: Que é isso?
0: Não, mas espera aí. Meu irmão, 36 milhões, parceiro? O CT do Remo vai ser 15.
1: Fizemos todo um discurso aqui falando sobre volume de jogo.
0: Mas vamos fazer uma conta. 36 milhões?
1: O dinheiro corrompe o homem.
0: Meu irmão,
1: nível.
0: 36 milhões. Tá, olha aqui, olha a minha conta. 36 milhões. Quanto é o Marcelo Hermes? 1,275 milhões.
2: Tá, 1 milhão.
0: Pá, sobrou 24 milhões. Tá. 30, sobrou 34 milhões ainda.
2: É.
0: Meu irmão, eu vou no mercado com, sei lá, 10, ainda sobra 25, parceiro. Olha, se chegasse uma proposta de 36 milhões de reais pelo Jajá, meu irmão, eu vendia ele e ainda colocava um busto dele na frente
1: agora,
0: da série.
1: Agora tu assina com a cláusula de que, porventura, tu
2: detalhe,
1: vais vender o Jajá, tu pegas uma grana, o Remo não permanece e o torcedor vai dizer que a culpa é tua pela ausência do Jajá, tu vais viver com isso?
0: Eu dava esse passo atrás pra dar dois, três passos à frente. Porque eu, com 36 milhões, eu conseguiria contratar para repor jogadores aqui.
1: Conseguiria?
0: Conseguiria contratar para repor jogadores. Ah, e deu errado, caiu. O Remo no ano que vem teria a caixa
2: para
0: ir para a Série B brabo, para subir. Centro de treinamento, pai Deguão, entendeu? E grana na conta, 36 milhões. Remo, Paysandu, tem muito clube no Brasil, e não estou falando só dessa realidade daqui, tem condições de negar. Agora, eu afirmo para vocês, a negociação não chegou em 36 milhões, porque se chegasse, essa entrevista era no aeroporto, na despedida do Jajá. Se eu tô pensando assim, imagina o cara que vão estar administrando
1: a
0: porra.
1: Mas eu me assustei.
2: Foram duas...
0: Não?
1: Foi. Não sei você.
2: Ele ficou emocionado, né?
0: Tu sabe, Escoteto, a gente não sabe nem quanto é 36 milhões, meu
2: amigo. Chega, deu um brilho nos olhos agora,
0: a gente,
2: Danilo,
0: não tem nem noção de quanto é 36 milhões.
2: Tá bem, Danilo?
0: Até eu tô.
1: Rapaz,
2: ficou emocionado.
1: Continue, depois a gente conversa.
2: Não, sim, mas só detalhe, as duas propostas... É bom lembrar, até te falou semana passada isso aqui. Foram da Arábia e da Rússia.
0: Olha aí, os caras têm a ponta lá.
2: Só que
0: lá,
2: assim, o Remo teve tanto trabalho pra trazer o Jajá, né? Foi uma novela daquelas pesadas. E aí, do nada, vai embora. Mas assim, detalhe, o Jajá é um ponto que o Danilo frisou. Não tem opção. E por isso que o Remo também tá querendo buscar por um ponto, que quando o Jajá, ele se lesiona ou ele some... O Jajá, é bom lembrar, Danilo, que ele faz o gol... E ele sente uma lesão antes desse gol.
1: Saulo falou sobre esse detalhe ontem que passou despercebido.
2: Pois é, pois é. E aí até que eu cheguei a conversar com o Dr. Jean Clay com relação a esse assunto, o Jajá e o Mike. E aí ele falou que não, tá tudo ok, tá bom e ambos vão pro jogo.
1: E o Jajá, teoricamente, seria uma substituição, Jajá ou Manga, ali pelo lado esquerdo.
2: Porque o Talhari também já tá ok.
1: O volume... Não, falo inicialmente, né?
2: Ah,
1: quem
2: sim,
1: é que vai
2: sim.
1: ficar no lado
0: a
1: esquerdo?
0: Casinha,
1: Jajá ou Manga?
0: Né?
1: Jajá ou Manga? O volume de jogo é tão grande em cima do Jajá que hoje o técnico opta por jogar o Manga mais centralizado e ter o Jajá pelo lado esquerdo.
0: Meu irmão.
2: E ambos são os artilheiros.
0: Ah, eu ainda tô... Não, ainda tô fazendo umas contas aqui na minha cabeça. Ah. Com 36 milhões...
2: Estou até me ligando para cá,
0: só,
2: calma,
0: com
2: 6 mano,
0: milhões,
2: atender,
0: com 10 milhões, tu tira o destaque da Série B, algum jogador que esteja se destacando da Série B ali, repõe o Jajá, tu vai atrás do Marcelo Hermes, ia sobrar mais 20 milhões tranquilamente. Olha, é isso que eu tô te falando, não chegou a 36, se chegasse, parceiro, não pensava duas vezes. Ó, vamos falar de outro jogador importante do Clube do Remo e que o Leão não tá podendo contar com ele agora, que é o zagueiro Chamba. A gente vai trazer a resposta sobre quando o Chamba volta agora com o Dr. Jean Clay, ele que deu uma entrevista para os nossos parceiros lá do Chaves Remista, coloca na tela.
5: Bom, o Chamba está evoluindo muito bem no tratamento que foi iniciado ainda na viagem. A gente está imaginando que o tempo de recuperação dele vai ser entre 2 ou 3 semanas. Então a gente está trabalhando para que no jogo contra o Atlético Mineiro ele já esteja reintegrado ao grupo.
6: Então já é certo que ele está fora da Copa do Brasil, dos dois jogos contra o Santos, né?
5: Não, é assim, a gente não tem isso como certo, vai depender muito da evolução dele, mas a princípio sim. Como essa evolução é um dia após o outro, A gente tem que ver o que vai acontecer. Não está descartado o segundo jogo. Então, a gente está tentando trabalhar para o Atlético Mineiro, mas não está descartado o segundo jogo da Copa do Brasil.
0: Mais uma vez, 8, viu? Mais uma vez agradecendo, mandando um abraço para a galera do Chaves Remistro, Lucas Neves, que a gente viu aí na tela, o Smith Reais também, um grande abraço, eles que cederam aí essas imagens para a gente. Magno, tu vives perturbando o doutor Jean Clay.
2: Gente, é um boa, dos abraço,
0: que
2: doutor.
0: Mais recebe ligação e mensagem.
1: Engraçado que ele não fala isso de ti, não.
0: Aí, o que, que eu vou te falar? Conhecendo o doutor Jean Clay como a gente conhece...
2: Lugar. Ele colocou meu braço no lugar.
0: Viu? Conhecendo como a gente conhece, ele geralmente coloca o prazo para mais. Então, se ele jogou Atlético Mineiro, eu já começo a acreditar que no jogo de volta do Santos o Tchamba possa estar à disposição.
2: Acredito que sim. Acredito que sim, porque o Tchamba é um atleta que dificilmente ele se lesiona. E até conversando com o Dr. Jean, ele me falava sobre o histórico do Tchamba. Dificilmente ele se lesiona. E foi até uma surpresa ele ficar da forma como... Grau 2, viu?
0: É,
2: lesão grau 2. Então é tranquilo. 10 a 15 dias de fato. Acredito que sim, Danilo. Nessa perspectiva, entre 10 e 15 dias, o jogo contra o Santos da volta... Menino Ney, se vier, vai sofrer nas mãos de duplex Tchamba.
0: Acho que é isso. Importante, Liane. Ou a dupla casou tão bem Zé Ivaldo e Matheus Felipe que talvez não precise apressar o processo do Tchamba.
1: É uma opção que se torna, né, para você ter o jogador recuperado como um todo. Agora a gente sabe que a ausência do Tchamba, ela é sentida. Não vou dizer que resultados aqui e ali foram dependentes por conta da ausência do Tchamba, mas é uma segurança, dá uma tranquilidade para o Mike, ali pelo lado esquerdo.
0: Saída
1: porque o Tchamba...
0: de bola.
1: Exatamente.
0: Verdade.
1: E eu acho que esse é o ponto principal. Talvez, defensivamente, o time vai se estruturando ali com a dupla de zaga que atuou no último jogo, enfim... Mas a saída de bola do Remo, ou melhor, o Remo perde muito na saída de bola.
2: Essa ausência no jogo do Corinthians. O Zé Ivaldo não poderá jogar contra o Santos. É bom lembrar isso.
0: Mas tem o retorno do Marlon, né? Então ficaria Marlon e Matheus Felipe.
2: Pro Santos, o Remo não pode contar nem com o Zé Ivaldo nem com o Patrick, por questão contratual.
0: Os dois emprestados.
2: Exatamente.
0: Né?
2: Pro jogo já do Mirassol, vamos lá. Se não mudar. Marcelo Rangel, Marcelinho, Marlon, Zé Ivaldo e Mike. Zé Welison, Leonel Pico e Zé Ricardo. Já, Manga e Pikachu.
0: É isso. Vamos falar agora de Paysandu. A gente está falando de setor defensivo, né? Agora a gente vai falar do setor defensivo do Papão, que está dando dor de cabeça, viu? Paysandu está lá no topo da tabela, está tendo ali seus tropeços, muito por conta... dessa defesa, que hoje é a segunda pior da Série C de 20 clubes. Vamos colocar na tela uma fala do Júnior Rocha sobre essa situação.
7: Eu preciso, e nós aqui precisamos de um nível de concentração do atleta um pouco maior, pra gente não cometer esses mesmos erros aí que vem comprometendo a nossa parte defensiva. Nós temos um ataque com muitos gols aí durante o ano, mas a parte defensiva ainda tá nos deixando a desejar.
0: Parte defensiva está deixando a desejar. Quando a gente fala de parte defensiva, a gente não está falando de dupla de zaga.
1: Sim.
0: A gente está falando de toda a composição de um setor que tem goleiro, dois laterais, volantes e até dos atacantes, que acompanham ali numa marcação, que ocupam um espaço. Então, assim, eu sigo a linha, realmente, que não dá para culpar um. Ah, esse aqui, se tirar esse aqui, resolve.
1: Eu acho que a gente precisa começar a falar de sistema defensivo e não dupla de zaga. E isso é muito difícil, porque normalmente quando o time sofre gol, a responsabilização vai para a dupla de zaga. Mas é importante falar sobre o sistema defensivo. Por quê? Num contexto de jogo, você tem marcação, você tem cobertura, que é quando os volantes retornam. A gente já falou várias vezes, e essa é a dúvida, né, sobre a dupla ali que atua nas pontas de voltar para ajudar na recomposição. Se isso é uma obediência técnica, porque para mim é algo que fica faltando, né? Seja o Lucas Cardoso, seja o Thaleson, enfim, quem estiver, ou se realmente é característica de jogador, mas eu acho muito importante reforçar isso. O setor defensivo, porque se a gente pegar os jogos do Paysandu como um todo na temporada, a gente vai achar falha de laterais, a gente vai achar falha na hora de cobertura, ou seja, de volantes que não interceptaram ali no meio e deixaram a zaga exposta. Então, eu acho muito importante frisar, e acredito que a fala do Júnior Rocha seja direcionada para isso. Não é o Bispo, não é o...
2: Bonifácio.
1: O Carrerete, né? Claro, cada um com a sua falha aqui e ali, mas eu acho que se a gente pegar, não só pegar o último jogo contra o Amazonas, mas ampliar o leque, é o sistema defensivo como um todo, é a recomposição defensiva.
2: E se for observar, já pegando dois jogos, Guarani e a equipe do Amazonas. Tanto prova que na coletiva, o Júnior Rocha já deu a entender que no próximo jogo ele vai colocar o Taboca no lugar do Bonifácio. Ele já praticamente meio que confirmou isso.
1: Dentro da casinha, né?
2: Exatamente.
0: Agora, deixa eu fazer uma pergunta para vocês. Quando a gente troca o Taboca pelo Bonifácio e o meu problema é defensivo...
2: Aí deixa um buraco,
0: né? Não é incoerente, porque o Taboca, na minha visão, ele tem muito mais uma característica de ala.
2: Ele deixa espaço.
0: Então, teoricamente, como ele não vai ser onipresente, ele vai deixar espaço. Então, não é incoerente eu estar preocupado com o setor defensivo e meter o Taboca na lateral esquerda?
1: Eu sigo a mesma linha. Estranho. A gente fala de substituição do lateral esquerdo. Ah, o Taboca e o Bonifácio. Se o Bonifácio falha, o Taboca. Vice-versa. São características distintas. O Bonifácio, ele é o lateral, ele fica para fechar o lado esquerdo, para dar suporte defensivo. Dificilmente, isso não quer dizer que não vai acontecer, mas dificilmente o Boni vai ser o jogador que vai se aproximar do ponta, porque a característica dele é defensiva. O Taboca não, o Taboca ele vai embora, então ele vai deixar um buraco. Na minha concepção, quando você fala de fragilidade defensiva, que é o sistema como um todo, você colocar um ala no lugar de um lateral, você expõe ainda mais.
0: E sobre isso, o Taboca, Magno, contra o Guarani naquela virada, ele faz um gol estando dentro da área e ele participa de outro gol na linha de fundo fazendo cruzamento. Ou seja, ele é o cara que vai dar suporte lá na frente.
2: Teve uma jogada no jogo do Amazonas que ele quase faz o gol de empate e ele, no cruzamento, que ao invés dele para cruzar, não, ele estava na área.
0: Pois é, ele tem quase um instinto ofensivo, né?
2: Exatamente, ele meio que ele um médio ponta. Taboca, que é bom lembrar, que não consegue jogar 90 minutos por conta de uma lesão de pubis que ele tem. E outro ponto...
0: Aí complica tu botar um jogador que tem prazo de validade.
2: Pois
0: né?
2: Pois é. E ainda mais num jogo contra o Confiança, que vem pra cá desesperado e o que vier é lucro.
0: Uhum.
2: O Taboca, ele abrindo... E aí faz com que tenha espaço na defesa. E faz com que o Bruno Bispo fique um tanto quanto mais desguarnecido. Foi isso que aconteceu no empate, na virada do Amazonas, que acontece o pênalti. O Bruno Bispo estava lá. É, sem qualquer abertura de proteção e acaba fazendo o pênalti. O Paysandu tem esses lampejos. Tem mais um também que não está rendendo bem, que não é de hoje. É o Caio Melo.
0: Desde a lesão dele, ele não voltou bem,
2: e
0: não.
2: E por conta disso também está sobrecarregando o seu Massinho. Se quiser falar de amor, fale com o Massinho. Porém, o Paysandu precisa de contratações. É outro ponto também que a torcida cobra bastante.
0: Magno, seguinte. A gente sabe que quando um time começa a ter problemas, o torcedor ele vai buscar a solução. A gente também, né? E a gente ouviu na imprensa, a gente ouviu entre os torcedores que o problema foi ter mandado o Castro embora. Se o Castro tivesse aqui, nada tinha acontecido.
2: Sério?
0: Em relação ao setor defensivo. Então, assim, a nossa função também qual é? Provocar o debate com informações. Vamos colocar na tela uma pesquisa que nós fizemos aqui de manhã sobre o setor defensivo do Paysandu, a zaga do Paysandu, com e sem o Castro. Pra gente ver se realmente o problema é a ausência do Castro.
2: É a segunda defesa mais vazada,
0: cada
2: né?
0: um tira sua própria conclusão. Coloca na tela aí. Olha aí. Ó, o Paysandu, em 15 jogos da Série C, ele tem aí sofrido, ele tem ao todo 21 gols sofridos. Segunda pior zaga. A pior zaga é a do Maringá. Com o Castro, o Paysandu fez 9 jogos, tomou 11 gols. Uma média de 1 ponto gols por partida. Sem o Castro, são 6 jogos, 10 gols sofridos, média de 1.6. 0.4, para mim, não mostra algo tão diferente, o que, para mim, também não mostra que o Paysandu está vivendo esse momento por conta da ausência do Castro. Essa é a minha interpretação dos números. Gostaria de saber de vocês, Magno e Liane.
2: Seria mudando a frase, ruim com ele, pior com ele.
1: Eu não acho essa dependência. Para mim, inclusive, além, independentemente dessa, do gol, de gols, enfim, eu acho que o Paysandu perdeu com a saída do Castro foi construção, saída de bola. A gente viu
2: ele
1: várias
2: vezes.
1: Tem uma
2: parecida com o Chamba, tu observa?
1: O Gabriel Mesquita buscava o Castro para o Castro ou avançar ou fazer uma ligação direta. Então,
2: e chute de fora também.
1: Isso é para deixar claro que o Castro ele tem muita qualidade para apresentar. Agora sim, eu acho que esse debate ele é muito amplo e ao mesmo tempo ele se resume em não estar comprometido com o time. Então, para mim, eu acho que a partir desse momento você pode colocar todos os números aqui possíveis. Porque aí, vamos lá, quando chegar lá na frente e essa situação for pior, aí o torcedor vai cobrar a falta de postura da diretoria em cobrar o jogador. O Castro foi advertido uma, duas vezes. E aí, meu amigo, pode ser o
2: isso,
1: Castro, pode ser
2: aqui,
1: o Marcinho, pode ser o Júnior Rocha. Se não estiver comprometido com o time, meu amigo, o time vai continuar sobrevivendo.
0: Assim, vamos lá, começar do início. Quando a gente analisa números, a gente está fazendo uma análise fria. A gente não está trazendo desempenho.
2: Sim.
0: São números.
2: E comportamento.
0: Mas aí, exatamente, esse daí já é um outro ponto e que para mim está acima de tudo, tá? Mesmo que de repente a gente trouxesse aqui que o Castro participou de 9 jogos, o Paysandu levou 1 gol e que os outros 20 gols foram tomados na ausência dele, meu amigo, para mim, Danilo, nada nem ninguém está acima da instituição Paysandu. Eu já falei que Gino, que foi a jogador histórico do Paysandu, parou de jogar, o Paysandu continuou. Sérgio, Tinho, que jogou Libertadores. Isso eu tô falando dos caras mais pra cá, se a gente for revirar a história aí, tem muita gente até maior. Peraí, né? Aí eu vou me bater com todo respeito à pessoa, tá? Eu vou me bater com o Castro. Cara, o Paysandu precisa se resolver, precisa se reorganizar, mas não é a presença ou a ausência de alguém que não tava respeitando a instituição que vai ser.
2: Posso falar uma coisa? Isso é coisa de torcedor carente. Torcedor carente.
1: Na verdade, é torcedor que precisa se resolver.
0: Tem torcedor que é torcedor de jogador, não do time.
1: Eu prefiro estruturar o meu sistema defensivo, organizar, do que colocar em risco a sequência de trabalho da equipe.
0: É isso. Pensando no médio prazo, né? É basicamente isso. Vamos colocar na tela a mensagem da galera, azulinos e bicolores, para você poder ouvir a voz de Eliane Coelho.
1: A partir de semana que vem, meu amigo, vamos começar a trabalhar também. Bom dia, Danilo, Eliane, Magno. Tem que fazer pelo menos mais 2 contratações boas para não cair. Quem? É o Valdo, lá do Guamá. Ah, para não cair, então, tá falando aí do time azulino. Bom dia, Danilo, Eliane, Magno. Vamos, meu leão, rumo a mais uma vitória. Os fiscais da Série A devem estar na ativa. Novidade. Enquanto o vizinho só está caindo. Eu choro, é o Beto, lá do bairro Curuçu. Maico, parece que consigo ouvir o Beto falando. Bom dia, galera, o Diogo Alberto para agora. O Paysandu está com jogos de altos e baixos, mas vai dar para se classificar sim. Só espero que no quadrangular final ele mantenha uma regularidade para subir. É o Arnaldo, lá da Pedreira. Bora para mais uma. Bom dia, Jogo Aberto, Danilo e amigos. Essa diretoria do Paysandu está de brincadeira com a torcida. Dispensa sem ter reposição. É o Paulo Sérgio, lá da cabanagem. Danilo!
0: Vamos lá para fechar.
1: A galera aí com
0: essa
1: a gente.
0: Foto é muito bacana, olha aí. Bom dia, galera do Jogo Aberto Pará, meus filhos. O Denison e a Maria, ligados no melhor programa de esporte do Pará, é a Lene de Santa Bárbara. Olha essas figuras de férias, deve estar tocando terror nessa casa. Valeu, grande abraço pra vocês. A gente vai pro nosso intervalo já, tamo de volta, não saia daí.

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Muito boa tarde, Paragominas. Novamente, a gente se encontra aqui pela RBA TV, canal 30.1, exatamente às 12h21, para levar para você as principais informações desta terça-feira. Já são 28 de julho, ano 2026. Agradecendo sempre, em primeiro lugar, o nosso Deus Todo-Poderoso, meu Pai, toma à frente demais este programa e nos abençoa tanto todos do Grupo RBA, como todos aqueles que estão nos acompanhando neste exato momento. Mas vamos às manchetes do programa de hoje. Em Unianópolis, uma mulher foi morta covardemente pelo seu companheiro e, acreditem, na frente das suas três filhas, gente. Olha só, a faca ensanguentada, o corpo está ao lado da cama, como vocês podem acompanhar pelas imagens, imagens essas embaçadas, né? A gente não pode mostrar toda essa violência. E esta mulher foi morta na frente das três filhas, pelo seu próprio companheiro. Que coisa, hein? Após ele cometer este crime, ele foi até a delegacia e se entregou, sendo preso em flagrante. Que coisa absurda. Quanto mais a gente fala, quanto mais a gente alerta tanto as mulheres como também os homens, infelizmente a gente vem vendo mais crimes desta natureza acontecerem, principalmente aqui na nossa região. Em Mãe do Rio, Polícia Militar e Polícia Civil receberam informações sobre um corpo encontrado em área de mata. Mais um mistério, mais um desafio para as nossas polícias descobrirem e elucidarem esta situação. Olha, Águas do Pará adota novo modelo de fatura a partir do mês de agosto. Sai a Sanepar e entra Águas do Pará. Sua nova fatura vai ser desse jeito. A Gabriele Bezerra fala a respeito dessa mudança aqui na nossa cidade. Maus tratos a animais levou um homem a ser preso, né? Estava maltratando os seus pets, inclusive um desses cachorros veio a óbito, o outro foi resgatado pela Polícia Civil. Outro crime que, infelizmente, a gente vê acontecendo com bastante frequência, principalmente aqui na nossa cidade. E como eu sempre falo, nós temos o dever e a obrigação de denunciar. Se você sabe de algum animal que está sendo maltratado por alguém, aí seu vizinho, na sua rua, um parente, você tem a obrigação.

0: obrigação de denunciar. É crime, gente. E tá aí essa situação que aconteceu, tá aí o suspeito sendo levado, sendo preso. O suspeito não, né? Foi ele que maltratou, tanto é que um desses animais chegou a óbito, veio a óbito. São as nossas manchetes, são as nossas matérias. Inclusive, a Gabriela, ela fez um trabalho prévio, né, sobre esta matéria. Cadê a chamada da Gabriela sobre esta matéria de maus-tratos a animais, Alisson? Por favor, pode colocar.
1: Boa tarde, João Glória. Boa tarde a você que está acompanhando a programação do Bora Cidade. Olha só, nós estamos aqui na Superintendência Regional de Polícia Civil de Paragominas, porque ontem um caso muito inusitado aconteceu aqui nos fundos da Superintendência. Um homem que foi apresentado na 13ª Seccional, suspeito de ter cometido maus tratos a dois cães, jogou um desses cães que teria morrido aqui nos fundos da Superintendência. Mas daqui a pouco, João, a gente vai trazer essa matéria completa para você acompanhar. Um caso que é muito triste, até porque os animais hoje em dia fazem parte das famílias, fazem um afeto, tem consolo, tem amor, e infelizmente ainda acontece esse tipo de situação.
0: Uma coisa absurda, porque você pega os animais para cuidar, para dar carinho, para dar proteção, alimentos. Se você não tem condições psicológicas, nem financeiras, para cuidar de um animal, não pegue, meu parceiro. Não pegue, minha amiga. Você vai pegar o bichinho para quê? Para ficar fazendo ele sofrer? Para torturar, para passar fome, para passar frio, para ficar pegando sol? Não pegue, você não tem como cuidar. Você não tem tempo para criar. E tá aí, infelizmente, a gente vendo vários crimes desta natureza acontecerem, principalmente aqui em Paragominas. E a gente tem que combater, né? E quando eu falo temos que combater, é todos nós. Somos todos nós. Sou eu, é você, as nossas autoridades que estão aí à disposição. Se você tiver alguma denúncia, leve para a polícia. A polícia, ela vai lá. Ela vai investigar, ela vai ver o que, é que está acontecendo. Se for o caso, ela vai resgatar o animal e o responsável vai para a cadeia. Porque é crime, maus tratos contra animais. E não é só cachorro, não é só gato. A gente vê muito cavalo por aí pegando sol, pegando chuva. Muito jumento preso, muitas das vezes com fome, de dia, de noite. A gente vê isso com muita frequência. E essas situações, elas devem serem denunciadas imediatamente às nossas forças de segurança. A gente vai para o intervalo, coisa rápida, e a gente já volta com você.

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0: Vamos em frente, então, com o programa de maior audiência em toda a região, até porque nem todos estão só nos assistindo pela televisão. Tem muita gente nos acompanhando pela rádio, porque somos a única emissora que temos um programa de TV retransmitido pela rádio. E a rádio vai bem mais longe. A rádio atinge toda a região Capim. Além do rádio, além da televisão, nós também estamos nas redes sociais, indo para o Brasil e para o mundo inteiro. Não é à toa que tem gente nos assistindo nos Estados Unidos. Tenho amigos lá na Inglaterra nos acompanhando aqui, porque querem saber da movimentação de Paragominas. Tem gente em Belém, tem gente em São Luís, tenho amigos lá em São Paulo. Nós temos uma audiência muito grande em Paragominas e região, em todo o Brasil, por que não dizer no mundo inteiro. É por isso que sempre a gente agradece ao nosso Deus, né, por todas estas oportunidades e por você, e também que sempre está aí nos ajudando, nos apoiando, nos acompanhando. Meio-dia e 32, infelizmente, um crime bárbaro, um crime cruel aconteceu na cidade de Ulianópolis. Uma mulher, ela foi morta pelo seu próprio marido, pelo seu próprio companheiro, e na frente das suas filhas, gente. Uma coisa, sinceramente, que eu não consigo compreender. De onde vem tanto ódio? De onde vem tanta raiva? Para um homem pegar, matar a sua própria companheira e ainda na frente das suas filhas. Vamos acompanhar mais essa matéria policial feita pelas nossas equipes de reportagens. Vamos lá.
1: Uma cena de extrema violência e dor marcou a noite de segunda-feira, no dia 27 de julho, em Ulianópolis, sudeste do Pará. Uma mulher foi assassinada a golpes de faca dentro da própria residência, na presença das três filhas, de apenas 5, 7 e 10 anos de idade. O principal suspeito é o companheiro da vítima, que logo após o crime procurou espontaneamente a delegacia de polícia civil e confessou o assassinato. Segundo a polícia civil, João foi preso em flagrante pelo crime de feminicídio consumado. A vítima foi identificada como Maria. O suspeito se apresentou na delegacia de polícia civil logo após cometer o crime e confessou ter matado a companheira. Conforme as informações da Polícia Civil, o crime aconteceu por volta das 22 horas. Em depoimento inicial, o suspeito afirmou que matou sua companheira com uma faca após descobrir uma suposta relação extraconjugal da vítima. Assim que recebeu a informação, a Polícia Civil foi até o endereço indicado e confirmou a ocorrência. No local, os policiais encontraram a vítima já sem vida e realizaram isolamento da área para a preservação da cena do crime. Ainda segundo as investigações preliminares, o feminicídio foi praticado na presença das três filhas da vítima, circunstância posteriormente confirmada pelo próprio autor. A polícia científica foi acionada para realizar a perícia e os demais procedimentos necessários. João permanece preso e foi autuado em flagrante pelo crime de feminicídio previsto no Código Penal, com qualificadoras relacionadas à prática do crime na presença de descendentes da família e no contexto de violência doméstica e familiar. O caso segue sob investigação da Polícia Civil de Ulianópolis. As três crianças devem receber acompanhamento da rede de proteção do município.
0: Imaginem como é que fica a cabecinha destas crianças. Três meninas vendo a sua mãe ser assassinada com requintes de crueldade. Foram várias facadas, daí o corpo já sem vida desta mulher. Até porque ninguém tem o direito de tirar a vida de ninguém. Não deu mais certo, se separa. A mulher não gosta mais, a mulher não quer mais, tem todo o direito de sair. Não, olha, não quero, não dá mais certo. Assim como o homem. Não chegarem a esse extremo, não chegarem a esse ponto de um tirar a vida do outro. Acabou a vida dela, acabou a vida dele e, de uma certa forma, deixou traumas pelo resto da vida para estas crianças. Porque agora vão crescer com essa visão brutal, com essa visão desta violência. Dificilmente vão perdoar o pai. E com quem essas crianças vão ficar agora? Ou seja, você mulher, você homem, também tem que pensar no destino, no futuro dos seus filhos. Não deu mais certo, cada um vai para o seu caminho. Ninguém é obrigado a ficar com ninguém. E tá aí, lamentavelmente, essa situação aconteceu na noite de ontem. Três crianças presenciaram toda essa verdadeira selvageria. Ele vai ficar preso por um bom tempo e ela vai para baixo da terra. Olha, meio-dia e 36, quero mandar um grande abraço para todos os meus amigos que estão nos acompanhando lá no Condomínio Rural. O Condomínio Rural tem muita gente ouvindo pelo rádio, assim também como tem muita gente assistindo o nosso programa. Inclusive, em Belém do Pará, quero mandar um abraço para o meu amigo Antônio Gonçalves. Não perde o nosso programa, ele mora lá no bairro da Marambaia e assiste diariamente o nosso programa, manda mensagem, participa, ouve pelo rádio através da internet, assiste o programa também através da internet. Para nós é um prazer, para nós é uma alegria muito grande ter a sua audiência. Viu, Antônio? Muito obrigado aí por sempre participar. Coloca o nosso telefone na tela, Elisson Felipe, para o pessoal interagir. Você pode mandar mensagem de texto, pode mandar mensagem de vídeo, pode ficar à vontade, mande uma mensagem de áudio, para nós vai ser um prazer receber a sua mensagem e falar de você aqui através da nossa RBA TV, ok? Mas olha, deixa eu mandar um abraço para o meu amigo Ramito Júnior, tá? Que está nos acompanhando neste exato momento. O Ramito é um dos responsáveis pelo Cirque Le Petit, fazendo o maior sucesso nessa curta temporada aqui na nossa região. O circo ia embora hoje, terça-feira. Só que muita gente me procurou. João, conversa lá com o pessoal do circo para ficar pelo menos mais uma semana. A gente não recebeu ainda, João Glória. E a gente quer ir assistir esse espetáculo. Tá todo mundo comentando, tá todo mundo falando bem do circo e a gente queria ir lá. Eu imediatamente falei com o Ramito, falei com o gerente também do circo, né, para ver a possibilidade de ficarem mais uma semana. E atendendo aí os nossos pedidos, o pedido da nossa população, o circo vai ficar até domingo. E vai ter promoção, tá? Vai ter promoção durante esta semana, vai ter promoção no final de semana. O Circo Le Petit esticou e vai ficar aí na sua temporada até domingo. Queria agradecer ao meu amigo Ramito Júnior, agradecer ao Anderson, agradecer a todos que fazem o Le Petit Circo, o tradicional circo europeu. Vou lá, já levei a Manu, já levei a Eloá, o Gabriel, o Esdras, a dona Maele Cordeiro de Castro Glória. Agora eu vou levar o Arthur e vou levar o Guilherme, meus dois netinhos. Vou levar para o Circo Le Petit neste final de semana. A gente vai se encontrar por lá. Olha, meio-dia e 39, um corpo foi encontrado em área de mata na cidade de Mãe do Rio e nós temos as informações. Vamos assistir.
2: A Polícia Militar do município de Mãe do Rio foi comunicada via telefone que foi encontrado por moradores um corpo jogado às margens da BR-010, no quilômetro 28, município de Mãe do Rio. Policiais, então, foram até o local e constataram, sim, este corpo jogado dentro do mato. Então, retornaram ao município, comunicaram também à Polícia Civil, que, em sequência, acionaram a Polícia Científica de Paragominas. Ao chegar no local, o corpo foi retirado de dentro do mato, mas impossibilitado de fazer a perícia por conta de muita chuva. Foi procurado nos bolsos de alguns pertences dessa vítima, não tinha nenhuma identificação. O corpo dessa vítima, pelo menos de sexo masculino, tinha várias tatuagens pelo corpo, mas nenhum documento que pudesse identificar. A Polícia Civil, então, junto com a científica e a militar, estiveram no local tentando aguardar a chuva passar para fazer o procedimento. Infelizmente, a chuva não deu trégua e o corpo foi removido para cá, para a Polícia Científica. Agora as investigações continuam pela Polícia Civil, até porque o momento ainda não tem nenhuma identificação deste homem e nenhuma reclamação de desaparecimento na delegacia do município. A Polícia Civil também reforça que pessoas que estiverem parentes desaparecidos que procure a delegacia de Mãe do Rio para fazer a reclamação e até a ocorrência. Por enquanto, o corpo segue aqui, na Polícia Científica, aguardando alguns parentes ou parentes reclamarem lá no município de Mãe do Rio para vir até a Polícia Científica para fazer o reconhecimento. Nós estivemos conversando com o perito, o Hélio, ele acabou me passando a informação que esse homem tinha uma perfuração na cabeça, mas que não dava para identificar se foi paulada ou arma branca ou arma de fogo.
0: Bom, mais um desafio para a nossa Polícia Civil é desvendar, elucidar mais um crime ali naquela região. Tenho certeza absoluta que é questão de tempo para descobrirem a identidade. A gente vê que é uma pessoa jovem, né, com várias tatuagens pelo corpo. Então, questão de tempo realmente para saber quem é. Agora, a polícia com certeza vai investigar e descobrir o que foi que aconteceu em mais um crime de homicídio aqui na nossa região. Meio-dia e 42, vou para um breve intervalo comercial, coisa rápida, e a gente já volta com você. Não saia daí.
1: E nós estamos aqui na 13ª Seccional Urbana de Paragominas, onde foi apresentado um homem suspeito de cometer maus tratos contra dois cães. Infelizmente, um deles não resistiu e morreu. O outro recebe atendimento.
3: Nos dirigimos até o local da denúncia, adentramos no estabelecimento, pegamos em flagrante o proprietário da barbearia, fazendo a limpeza do local, jogando água, inclusive, numa poça de sangue do cachorro que havia morrido. Posteriormente, descobrimos que o cachorro que havia morrido, ele embalou num saco e jogou no terreno atrás da barbearia. E esse terreno atrás da barbearia é a superintendência da Polícia Civil aqui de Paragominas.
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0: Muito boa tarde, Paragominas. Nós já estamos de volta. Eu sou o João Glória, levando para você todas as informações através do programa Bora Cidade. Programa campeão de audiência. Matérias do Pedro Edvan, matérias da Gabriele Bezerra, imagens do meu amigo e irmão Mr. Jack, filho da dona Ione, Cleiton de Castro Glória. E temos aí a coordenação do nosso amigo Valdemar Nunes, acompanhando o tempo todo, nos direcionando, nos orientando e fazendo do jornalismo de Paragominas algo bem direto, algo bem informativo e objetivo. Parabéns aí ao meu amigo Valdemar Nunes. Dona Rossana também está nos assistindo neste exato momento. Mas deixa eu chamar o meu amigo e irmão, Mr. Alex França, diretamente da Gasques Alimentos. O Alex, que sempre nos deixa muito bem informados, diga-se de passagem, um dos melhores comunicadores da nossa cidade. Grande Alex França, boa tarde, meu irmão. Tudo bem por aí, Alex?
1: Meu amigo João Glória, boa tarde a você, a todos nos acompanhando aí do outro lado em casa, seja na televisão ou no rádio nos ouvindo. 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
1: Muito bem. Volto com você, João Glória, aí nos estúdios da RBA TV Paragominas.
0: Muito bem, Alex. Abraço para a irmã Érica, abraço para todos que fazem a Gasques Alimentos aqui em Paragominas, de uma empresa que tem toda uma história da nossa cidade. A gente parabeniza aí a irmã Érica e toda a sua bonita família que sempre estão nos acompanhando. Mas, gente, Águas do Pará é a nova responsável pela Sanepar, não é mais nossa, agora é da Águas do Pará. E agora as contas, as faturas, elas terão a logomarca das Águas do Pará. A Gabriele tem um trabalho de reportagem a respeito deste assunto. Vamos acompanhar.
3: A partir de agosto, os clientes da Águas do Pará começarão a receber um novo modelo de fatura de água e esgoto. As mudanças atendem às exigências da reforma tributária nacional e traz mais transparência ao consumidor, com informações detalhadas sobre os tributos que já fazem parte da tarifa. Apesar da novidade do documento, o valor da conta, as tarifas e a fórmula de calcular o consumo permanecem os mesmos. Quem explica melhor sobre essas mudanças é a gerente comercial da Águas do Pará, Beatriz Tainar.
4: A partir de agosto, os clientes da Águas do Pará começarão a receber um novo modelo de fatura de água e esgoto. A mudança é obrigatória em todo o país e atende às regras da reforma tributária nacional. O valor da conta, as tarifas e a forma de calcular o consumo permanecem exatamente os mesmos. Os tributos, que agora aparecem de forma destacada na fatura, já faziam parte da composição da tarifa. A diferença é que, com a nova legislação, essas informações passam a ser apresentadas de forma mais clara e transparente. O documento passa a seguir o novo padrão nacional, chamado NFAG, Nota Fiscal de Água, e passa a ser apresentado de forma mais detalhada os tributos IBS e CBS. A alteração é exclusiva no modelo do documento fiscal. O valor da fatura emitida pela Águas do Pará, as tarifas vigentes e a forma de cálculo do consumo permanecem exatamente os mesmos. Essa alteração é obrigatória para todas as concessionárias e prestadoras de serviço de abastecimento de água e esgotamento sanitário. Em caso de dúvidas, o cliente pode entrar em contato com a Águas do Pará nos canais oficiais de atendimento. Telefone e WhatsApp 0800 091 0091, Águas App, site da concessionária ou em alguma das lojas de atendimento. E é muito importante que os clientes mantenham os dados cadastrais atualizados para receber os comunicados e informações sobre os serviços.
0: Então pronto, gente, a partir de agosto você já sabe que a sua fatura, a sua conta vem com a logomarca agora de Águas do Pará. A gente fez esse alerta para que você não faça confusão, não se assuste. Outra empresa não, são as Águas do Pará que agora são as proprietárias ou a proprietária da extinta Sanepar. Meio-dia e 54. Um crime de maus tratos foi registrado aqui na nossa cidade. Nós temos aí todas as informações, inclusive a pessoa responsável por estes maus tratos foi detida, foi levada presa e a gente acompanha agora aqui na nossa programação. Vamos lá.
3: Os animais deixaram de ser apenas companhia. Hoje, para milhões de famílias, eles ocupam um lugar de afeto, cuidado e pertencimento dentro de casa. Ainda assim, a violência contra eles continua sendo uma realidade preocupante. O que muita gente desconhece é que os maus tratos aos animais são crime previstos em lei e podem resultar em multa e prisão. Em Paragominas, uma denúncia anônima levou as equipes da Polícia Civil até um estabelecimento onde um homem foi flagrado, segundo as investigações, mantendo dois cães em situação de maus tratos. Um dos animais não resistiu e morreu. O outro foi resgatado pelos policiais e encaminhado para receber os cuidados necessários. O suspeito foi encaminhado para a 13ª Seccional Urbana de Paragominas. O caso chama atenção porque, segundo informações preliminares, o cão que não resistiu teria sido colocado dentro de uma sacola e descartado nos fundos da Superintendência Regional de Polícia Civil.
5: Por volta das 10 horas da manhã, a 13ª Seccional de Paragominas foi acionada via denúncia anônima de que em uma certa residência ou um estabelecimento comercial havia uma suspeita de maus tratos a animais, a cães. Enviaram para nós uma imagem. Nessa imagem, um cão já estava morto e o outro cão estava bem magro, bem frágil. Nos dirigimos até o local da denúncia e constatamos que os cachorros estavam no fundo da barbearia Barbados, no centro aqui da cidade de Paragominas. Adentramos no estabelecimento, pegamos em flagrante o proprietário da barbearia fazendo a limpeza do local, jogando água, inclusive, numa poça de sangue do cachorro que havia morrido. O outro cachorro, que estava bastante frágil, bastante magro, ele guardou dentro do banheiro. Levando em conta aí o estado flagrancial, conduzimos ele até essa delegacia de polícia. Posteriormente, descobrimos que o cachorro que havia morrido, que nós não encontramos quando chegamos lá, ele embalou num saco e jogou no terreno atrás da barbearia. E esse terreno atrás da barbearia é a superintendência da Polícia Civil aqui de Paragominas. Ele tentou se justificar alegando que a sua mãe está doente e que ele precisou se ausentar do município para cuidar da sua mãe e por isso deixou seus cachorros daquela forma.
3: É importante ressaltar que isso é crime e não deve acontecer.
5: Sim, maus tratos, principalmente maus tratos a animais, é um crime, é uma qualificadora, né, previsto no artigo 32 da Lei dos Crimes Ambientais, com a pena de reclusão de 2 a 5. A pena ela é alta, por isso que aqui em sede de delegacia vamos fazer o auto de prisão em flagrante e provavelmente amanhã ele passará para uma audiência de custódia. É importante aí a população ela realizar essas denúncias, porque fazendo as denúncias anônimas, a delegacia, a equipe policial, ela faz diligências para saber se as denúncias são fidedignas.
3: A Polícia Civil reforça que denúncias são fundamentais para combater esse tipo de crime. Situações de abandono, agressão, privação de alimento, água, atendimento veterinário ou qualquer outra forma de sofrimento imposto aos animais devem ser comunicadas às autoridades competentes. A proteção aos animais é uma responsabilidade de toda a sociedade.
0: Olha, a Gabriele, ela falou tudo. É uma responsabilidade de todos nós. Então, eu volto a reforçar a minha fala logo no começo. Que se você sabe de alguém que anda maltratando os seus pets, os seus animais de estimação, você tem que denunciar. Esse daí ainda foi jogar lá atrás da antiga delegacia. Tá aí o resultado. Segundo as informações que eu acabei de receber, hoje na audiência de custódia, a prisão em flagrante foi mantida, né? Já foi para o presídio, ou seja, é um crime grave. Você que está me acompanhando e tem o hábito de viajar, de deixar muitas vezes o cachorro preso, amarrado com fome, com sede, às vezes chega estressado, desconta no animal, bate... Você vai pra cadeia, papai. Você vai pra cadeia. Pode ser homem, pode ser mulher, pode ser quem for. Se a polícia pegar, principalmente em flagrante, você vai preso e vai pro presídio. Igual aconteceu com o responsável por esses cães. Um morreu, um foi resgatado pela nossa Polícia Civil. E tá aí. Infelizmente, mais um crime de maus tratos registrado aqui na nossa cidade. E, infelizmente, é um crime que acontece com muita frequência. A gente ainda vê muitos animais amarrados, pegando sol, pegando chuva, jumentos, cavalos. A gente vê ainda isso acontecer aqui em Paragominas, uma coisa absurda, inaceitável. A gente vê ainda pessoas espancando cães, batendo lá no cachorrinho, na cachorrinha, que não conseguem se defender. A gente ainda vê isso com muita frequência. Então, você que tem esse hábito, pare. Pare enquanto você ainda não foi denunciado ou denunciada, porque se a polícia saber, você vai para trás das grades. Não pense que vai ser só uma ocorrência simplesinha lá, que não vai ser, não. É crime, e é um crime grave. Você vai para o presídio. Você vai para o presídio. Igual o autor dessa situação aqui em Paragominas. 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
0: 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Tem mensagem, Ellison? Bom dia, seu programa é nota 10, parabéns. Rony, aqui no bairro Célio Miranda, assisto todos os dias. Você é fera, muito obrigado, tá? É, boa tarde, nós estamos ligados no melhor jornal da cidade, Ipixuna do Pará, Ângela. Muito obrigado, Ângela. Aquele abraço para você. Muito obrigado pela audiência. Abraço para todos os meus amigos de Ipixuna do Pará que não perdem a nossa programação. As nossas equipes, elas estão nas ruas. Elas vão continuar acompanhando toda a movimentação da nossa cidade, da nossa região. E se você tiver algum assunto que renda uma matéria, não pense duas vezes, entre em contato com as nossas equipes de reportagens. Um dos nossos repórteres vai até você, vai fazer a matéria. Nós temos o Pedro Edivan, um repórter muito conhecido, um repórter muito experiente. Temos a Gabriele Bezerra também, não mede esforço para fazer as matérias que são repassadas a ela. Então, esse é o nosso contato, 985565631. Se você quiser nos ajudar a fazer o programa, você pode entrar em contato e nos repassar alguma situação que seja relevante, alguma situação que renda realmente uma matéria. Se for o caso, você mesmo pode fazer um vídeo. De repente, aconteceu naquele momento, talvez a nossa equipe demore a chegar. Faça um vídeo. Faça a narração do que você está vendo, do que está acontecendo, nos passe essas imagens que nós vamos usar no nosso programa. Você é nosso parceiro, você é a nossa parceira. O sucesso deste programa, primeiramente, a gente deve ao nosso Deus Todo-Poderoso, mas devemos muito também a você que sempre está nos acompanhando. Vou ficando por aqui. Amanhã já é quarta-feira e, com a graça de Deus, às 10 horas a gente volta pela rádio e ao meio-dia e 20 a gente volta aqui pela RBA TV, canal 30.1. Forte abraço, tudo de bom!
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0: o alentado, esse lugar que vai e pousa mesmo e acaba a música. Porque eu gosto. Eu gosto da coisa do quando a música tem começo, meio e fim, né? Sabe?
1: Vamos fazer um final pra ela.
0: É um final.
2: O roteiro.
0: É, essa coisa do, do. Parece que é ser preguiçoso, né? A pessoa, o feidão parece que a pessoa tem preguiça de fazer um final pra música.

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muito prazer. Eu me chamo Andrea Mota do Pará. Suas locutoras, sua locutora de todas as tardes, viu? Todas as tardes estou aqui a partir das 15 horas até às 17 horas. Aumenta o som no teu rádio. Manda mensagem no WhatsApp pra mim. Vou tocar aquele sucessão pra você e pra mim vai ser uma honra falar com você e atender o seu pedido.

0: estou aqui na companhia da Eloá Radassa. Eloá Radassa já está aqui pelos estúdios. Uma águia de fogo. Eita, agora quem gosta de dançar essas músicas e tem aquela coreografia perfeita é minha professora de dança preferida, Aline Nogueira. E ela tá aqui pelo nosso Instagram. Só curtinha.
1: Não consigo controlar. Vou dançar.
0: Nossa, a tarde tá começando e eu vou começar com essas balas aqui, ó. Vamos recordar comigo assim, ó. Só as balas. Pra você, boa tarde.

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1: Eita, tarde maravilhosa aqui na sua clube comigo, Andréia Mota do Pará. São precisamente 16 horas e 25 minutos. Quero abraçar com carinho a galera lá do Ouro Preto, sintonizada, ligada aqui na 89,1 FM. Também abraçar com carinho a Rosiane, aqui no centro de Paragominas. Ivanelinha Peniche, ela que mora na Promissão 1, tá ligada. Alô, toda a família Peniche, uma tarde maravilhosa pra vocês. Tá ligadão na clube? Você sabe que aqui toca música boa. Vamos de intervalo comercial e eu volto já já.
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0: Jorge e Gustavo Lima, meu amigo, tudo bem?
1: Obrigado, amado.
0: Que honra ter você aqui.
1: Que alegria estar com você, querido.
0: 50 anos de carreira.
1: 50 anos de carreira.
0: Você aqui, viu? Obrigado, viu?
1: Não é pra qualquer um, não. Eu espero que um dia eu possa fazer pelo menos a metade disso, irmão. Parabéns.
0: Espero que esteja lá com você.
1: Deus abençoe. Muita salva de palmas. Amado Batista, o nome dele. Amado, Deus te abençoe.
0: Paz, meu amigo Gustavo Lima. Obrigado.

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0: Tá muito baixo, eu quero mais um pouquinho de volume, pode ser? Nada sentiu!
1: Na hora

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0: Glória a Deus, aleluia, a paz do Senhor Jesus. Já está no ar o programa Vida e Paz da Assembleia de Deus de Missões em Paragominas. Temos como pastor presidente, pastor Liezé Miranda Barbosa.
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0: Glória a Deus, a nossa igreja se encontra ali na rua Eixo W1, bem no centro da nossa cidade.
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0: Glória a Deus, e vamos ficar aqui juntinho com você até 7 horas da noite. Eu, tia Iris, a tia Edna não pôde estar aqui para junto glorificar e exaltar o nome do Senhor Jesus, mas desde já quero aqui já mandar um alô para todos os nossos ouvintes, para todas as crianças, que Deus possa vir lhe abençoar poderosamente em nome de Jesus, já deixando aqui esta palavra maravilhosa que se encontra lá em Salmo 150, no verso 6, já é bem conhecido, já é dos nossos amiguinhos aí. Olha, que a palavra do Senhor diz assim: todos quanto tem fôlego, louve ao Senhor. É motivo de louvar ao Senhor Jesus, agradecer ao Senhor, dizer: Pai, muito obrigado pela vida, pela saúde, pela família, por tudo que nós temos. Porque se nós estamos de pé, nós devemos a Ti, porque a honra e a glória seja dada para o Senhor. Ah, Jesus, muito obrigado, meu Deus amado, pela essa rica oportunidade. Não é verdade? É motivo de glorificar e exaltar o nome do Senhor Jesus Cristo. E vamos adorar o nome do Senhor, porque só Ele é digno de toda adoração. Desde já quero aqui já oferecer o próximo louvor para você, criança, que gosta aí, olha, de louvar a Jesus, de glorificar, hein? Você é pescador de almas? Sim, você é pescador. Mas como, tia? É, você leva a palavra do Senhor Jesus ali aonde você for. E aí, o Senhor vai te dar muitos peixinhos, muitas almas. É, só obedecer a voz do Senhor Jesus.

0: Glória a Deus, aleluia, louvado seja o nome do Senhor Jesus. Logo mais, culto de ensinamento ali no templo sede, bem do lado do cartório. Você é o nosso convidado especial para junto glorificar e exaltar o nome do Senhor Jesus Cristo, aleluia. Quero aqui já também falar sobre o Quademe, que vai chegar agora no dia 7 e 8 de agosto. As inscrições individual é R$60. Você que ainda não se inscreveu, ainda dá tempo. E casal é R$100, tá bom? Aí, congresso de obreiros e esposa. Venha participar, vai ser uma benção para a glória de Deus. Você não pode ficar de fora. E vai ter também para os adolescentes, o CUFIL, onde a inscrição apenas custa R$10, tá bom? Você que tem adolescente, você vem estar investindo no seu filho e vai ser uma benção para a glória de Deus, em nome do Senhor Jesus Cristo, aleluia! Então vamos junto glorificar e exaltar o nome do Senhor Jesus. Você, eu não tenho ainda, mas ei, creia que Deus vai providenciar, em nome de Jesus. Você venha confiar que vai dar tudo certo, porque, ei, o nosso Pai, quando você pede algo com fé, pode ter certeza que a tua bênção vai chegar. Eu creio e eu tomo posse também.
1: 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Quero pedir para o Senhor abençoar a minha vida e que eu seja sempre uma criança obediente à tua voz.

Glória a Deus, aleluia, louvado seja o nome do Senhor Jesus neste momento. Quero aqui compartilhar com você mais uma palavra lá em Salmos, no Salmo 28 e verso 7. Palavra maravilhosa, que diz assim: o Senhor é a minha força e o meu escudo. Nele confio o meu coração. E fui socorrido, pelo que o meu coração salta de prazer, e com o meu canto o louvarei. Glória a Deus, louvado seja o nome do Senhor Jesus. Que lindo! Aqui Davi roga a Deus que o aparte dos ímpios, o louve por ter ouvido a sua súplica. Glória a Deus. Olha, quando nós estamos angustiados, quando nós chamamos a presença de Deus, como é lindo. Aqui é um versículo de transição entre as angústias e a vitória do rei, onde o rei Davi declara que o Senhor é a sua força, o seu escudo e fonte de sua alegria e socorro. Como ele diz: o Senhor é a minha força, é o meu escudo. Sabe aquele momento que você está angustiado, que você clama ao Senhor? Só nele você encontra o socorro, só nele você encontra a paz, só nele você pode descansar o teu coração e confia nele. Viu? É só ele que pode te socorrer. E você venha olhar para o Senhor assim como o rei Davi também declara aqui, que o Senhor é a sua força e o seu escudo. Que você venha sempre colocar Deus em primeiro lugar na sua vida. Quando nós entregamos tudo a Ele, Ele vai resolver. Quando você e eu faz algo que venha agradar o coração de Deus, ali Ele vai ajudar. E quando você confia nele, descansa. Porque Ele é seguro. É seguro quando nós clama ao Deus maravilhoso. Porque o Senhor é minha força, Ele é a minha e a tua força. Ele é meu e o teu escudo também. Nós vamos sempre confiar nesse Deus tão maravilhoso. É motivo de todos os dias vir glorificar o nome do Senhor e dizer: Senhor, obrigado. Obrigado, meu Deus, pelos livramentos que Tu tem me dado. Aqueles livramentos que eu não vi, mas o Senhor tem me livrado. Como a palavra de início aqui, Salmo 150, no verso 6, ele diz: todos que têm fôlego, louve ao Senhor. Se estamos de pé, não é porque nós merecemos, não. É pela misericórdia dele, tem nos alcançado. É motivo de glorificar o Senhor. É motivo de cantar, como aqui está dizendo: e com meu canto o louvarei. Olha, o salmista ele vai dizer: louvarei. Que nós vemos louvar, forma de gratidão, dizer: Senhor, obrigado, meu Pai. Obrigado porque o Senhor tem cuidado de mim. Obrigado, Senhor. Mesmo eu não merecendo, mas o Senhor tem cuidado de mim. Mesmo, Senhor, eu sou falho, mas o Senhor está cuidando. Nós vemos ter força e confiar. Força representa o vigor eterno,
e a capacidade de suportar as lutas sem desfalecer. Nós vemos o escudo, nós vemos ver algo maravilhoso que Deus tem feito na nossa vida. Nós vemos ver as mãos de Deus cuidando de cada detalhe. Então, por que que nós vemos agradecer ao Senhor? Vamos agradecer todos os dias, mas eu não estou vendo. Mas vamos agradecer. Começa a glorificar e exaltar o nome do Senhor, confiar nele. Um Davi fala: o Senhor é a minha força. E eu quero dizer que o Senhor é a tua força nesta noite. Eu não sei o que você está passando, mas eu quero te dizer: confia no Senhor. E ele diz: ele é meu escudo, e nele confio o meu coração. E fui socorrido, pelo que o meu coração salta de prazer. E com meu canto louvarei. Nós vamos louvar, glorificar ao Senhor. Palavra maravilhosa. E aqui eu deixo aqui esse verso para você. Assim como ele tem falado comigo, eu creio que fala com você nesta noite. Confia no Senhor. Ele tem cuidado. Ele tem livrado. Ele tem protegido daquilo que você nem imagina. Mas ele está cuidando. Nós vem cada vez se aproximar do Senhor. Nós vemos cair ele todos os dias, não só quando nós quer algo, mas todos os dias. Todos os dias. Vim louvar ao Senhor. E que nós possamos confiar nele. Não desanima. Não fique triste. Porque ele está cuidando de tudo. Ele está guardando, ele está te dando livramento, ele está cuidando dos seus. Você venha confiar. Deus maravilhoso. Ah, mas está difícil. Aguenta mais um pouco. Vamos confiar nele. E lá no verso 37 ele diz: deleita-te também no Senhor, e ele concederá o desejo do teu coração. E entrega o teu caminho ao Senhor e confia nele, e ele tudo fará. Confia nele. Entrega as tuas preocupações ao Senhor. Porque só ele pode resolver aquilo que nós não conseguimos. O Senhor continua falando. O Senhor é a minha e a tua força. É o meu e o teu escudo. E nele o meu coração confio. Nós devemos confiar no Senhor, porque só ele há salvação. Só nele há cura. Só em Jesus há milagre. Só em Jesus há restauração, a vida, a esperança. Jesus salva. Jesus liberta. E Jesus está voltando. E precisamos estar cada vez mais perto dele. Precisamos todos os dias
ter essa intimidade com Ele, procurar a Ele, não só quando precisamos, mas todos os dias. Venhamos falar com o nosso Criador, pedir perdão e dizer para Ele aquilo que está afligindo o nosso coração. E que venhamos confiar plenamente no Senhor, porque Ele é o único que pode resolver o meu e o teu problema. Só Ele pode dar. Só Ele tem a salvação para mim e para você. E que você venha meditar nesse Salmo 28 e no verso 7. Confia no Senhor inteiramente, porque o Senhor, Ele tem cuidado, Ele tem livrado daquilo que nós nem vê, nem pensamos, mas Ele está cuidando. É motivo de todos os dias glorificar e exaltar o nome do Senhor Jesus e dizer: Senhor, obrigado. Vim agradecer ao Senhor todos os dias, porque Ele tem feito algo maravilhoso nas nossas vidas. E às vezes passa o dia e nem dobra o joelho ou mesmo agradece a Ele. Mas nós devemos fazer, louvar ao Senhor, dizer: Senhor, como Tu és lindo. Senhor, obrigado pelos livramentos que o Senhor tem dado. Obrigado, Deus, pela Tua bondade, pela Tua misericórdia. E dizer para Ele: Senhor, eu preciso de Ti. Que nós vamos reconhecer aqui como salmista, reconheceu que o Senhor é a força, é o escudo. E que nós vemos também confiar no Senhor. Eu não sei como você está, mas eu quero te dizer. E o Senhor, Ele tem guardado, tem protegido os nossos. Então é motivo de vir glorificar o Senhor e dizer: Senhor, muito obrigado pela Tua bondade. Em nome de Jesus, todos os dias. Amém? Quero orar por você nesta noite. Senhor meu Deus, Pai eterno, celestial, nessa noite eu te apresento cada ouvinte, cada criança, cada um que está ouvindo neste momento, que ele possa sentir a tua presença e dizer: Pai, sou grata por tudo que o Senhor tem feito. Reconhecer que o Senhor é Deus. O Senhor pode fazer aquilo que nenhuma pessoa pode fazer. Somente o Senhor conhece o nosso coração. Que o Espírito Santo possa estar dando um abraço nesta pessoa, renovando as forças dela, em nome de Jesus. Que ela possa sentir amada, que ela possa se sentir cuidada, porque o Senhor está cuidando, em nome de Jesus. Se eu possa trazer alegria, paz, esta pessoa que está triste, que ela possa sentir a tua presença nesta noite, em nome de Jesus. Amém.

0: Glória a Deus, aleluia. Só avisando que logo mais, a partir das 7:30 da noite, vai acontecer culto de ensinamento ali no templo sede, tá? Você é o nosso convidado especial para participar e glorificar o nome do Senhor Jesus. Quem vai estar levando a palavra do Senhor hoje é o nosso pastor, é o vice-pastor Emerson Sodré. E você é o nosso convidado especial para junto glorificar e exaltar o nome do Senhor. A partir das 7:30 da noite. Venha, participe. Um culto abençoado. E você pode sair abençoado cada vez mais. Quando nós vem para a casa do Senhor, nós se fortalece da palavra, seja renovado em nome de Jesus.
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0: Glória a Deus. Quero aqui também agradecer cada um que esteve ligado no programa Vida e Paz. Antes de encerrar, quero mandar aqui um alô para todos os ouvintes ali no Estrio do Louro, para a Vitória, sua família que está ligadinho aí no programa Vida e Paz, que Deus possa vir abençoar poderosamente. Tivemos aí esse final de semana lá, levando a palavra do Senhor Jesus, onde esteve acontecendo a IBF. Também agora sábado vai estar acontecendo a IBF ali no 88, ali com a missionária Benedita. Deus possa vir abençoar poderosamente as crianças, todos que estão ali juntinho, glorificando e exaltando o nome do Senhor.

0: Glória a Deus, queremos aqui agradecer em nome de Jesus a sua participação. Chegamos ao final de mais um programa Vida e Paz, mas amanhã está de volta aí com o pastor Diel, em nome de Jesus, eu creio. Então, amanhã os Heróis da Fé vai estar aqui a partir das 6 horas da tarde. Você é o nosso convidado especial.
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1: Junto ao órgão internacional.
2: E Brasil e Coreia participaram hoje em São Paulo de um fórum empresarial.
1: Promovido pela APEX, a Agência Brasileira de Promoção das Exportações e Atração de Investimentos, o encontro ocorreu no contexto da visita oficial do presidente sul-coreano Lee Jae-myung ao Brasil esta semana.
2: No encontro foram discutidas oportunidades para aumentar a relação bilateral de comércio, principalmente em setores do agronegócio, mineração, defesa e tecnologia.
1: O presidente da APEX, Laudemir Miller, destacou que, embora a movimentação comercial entre os dois países tenha chegado a 11 bilhões de dólares em 2025, a participação do Brasil nas importações da Coreia do Sul ainda é pequena.
3: O Brasil participa com 1% do comércio da importação da Coreia. Nós temos interesse e estamos crescendo no nosso mercado de frutas, café, especialmente a área de aeronáutica, defesa, mineração, minerais críticos, que é tão importante para os nossos países, farmacêutico, biocombustíveis, que eu já comentei, química, a parte de tecnologia, e são esses empresários que estão aqui nesse encontro tão importante.
2: E o acordo de livre comércio entre o Mercosul e Singapura entra em vigor no próximo dia 1º de agosto.
1: O decreto que promulga o tratado foi publicado nesta terça-feira no Diário Oficial da União.
2: Para apoiar a implementação do acordo, o Ministério do Desenvolvimento, Indústria, Comércio e Serviços disponibilizou manuais com orientações para exportadores, importadores e operadores de comércio exterior.
1: Os documentos estão no portal Siscomex na internet.
2: O Ministério da Saúde lançou uma campanha de utilidade pública de prevenção aos danos das apostas online.
1: A iniciativa alerta a população sobre os riscos associados ao uso abusivo das bets e divulga serviços de saúde mental oferecidos pelo SUS para acolhimento e tratamento de apostadores afetados.
2: A campanha é veiculada na televisão, no rádio e nas redes sociais. Vamos ouvir?
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1: Para falar sobre as bets e o impacto na saúde de quem joga, conversamos com Marcelo Quimatti, diretor do Departamento de Saúde Mental, Álcool e Outras Drogas do Ministério da Saúde. Vamos ouvir.
2: A gente conversa agora com Marcelo Quimatti, diretor de Saúde Mental, Álcool e Outras Drogas do Ministério da Saúde, para falar sobre saúde e apostas eletrônicas, as famosas bets. Muito obrigado, Marcelo, pela sua presença aqui na Voz do Brasil.
6: É um grande prazer e muito obrigado pelo convite.
2: Marcelo, para começar, o fato de uma pessoa realizar apostas já é considerado um vício ou existem etapas? Quando é que passa a ser realmente um problema?
6: Não, o fato de jogar, ele não é propriamente um problema e muito menos um problema de saúde mental. A questão é que não existe um limite em que a gente pode dizer esta forma de jogar, ela é absolutamente segura. E a pessoa, ela migra muito rápido de um jogo que ele acontece por lazer exclusivamente para um jogo que ele acontece de uma forma compulsiva e que traz vários problemas associados tanto à saúde mental quanto à saúde financeira.
7: Agora, uma pessoa viciada em bets, Marcelo, ela consegue reconhecer o próprio vício? E como você disse aí, existe uma forma segura de se apostar em bet?
6: Não, não existe uma forma segura. Existe todo um processo que dá a relação da pessoa com uma plataforma ou com um jogo, que ela se modifica muito rápido. Normalmente, quando uma pessoa ela começa a jogar, ela começa a fazer isso por lazer, ainda que existam pessoas que elas começam a jogar como uma forma de aumentar os ganhos mensais. Esta forma, essa segunda forma, ela é particularmente muito perigosa e é muito difícil que uma pessoa que ela entre numa plataforma de jogos com essa intenção, ela não desenvolva desenvolva problemas. Quando uma pessoa começa a jogar, tanto mesmo que seja uma situação de lazer, ela, num primeiro momento em que ela joga, ela começa a ganhar. Ela ganha porque existe um mecanismo dentro de uma plataforma que ela estipula a partir de um algoritmo que ela tem que ter pequenos ganhos para que ela se mantenha dentro daquela plataforma jogando. Porque do ponto de vista neurobiológico, um pequeno ganho que a pessoa tem dentro de uma plataforma tem um efeito cerebral muito parecido com um grande ganho. Então a pessoa, ela tem uma sensação de que ela está no controle, que ela está ganhando com aquilo, e quando ela coloca dentro de uma planilha ou vê depois de uma hora, duas horas de jogo, quanto que ela ganhou e perdeu, ela realmente perdeu. Então, e daí neste momento, ela continua jogando de uma forma compulsiva. Por um lado, porque aqueles ganhos elas trouxeram prazer para ela, mas por outro lado, porque ela começa a correr atrás de um prejuízo que ela teve. Aí, quando esse processo está desencadeado, é muito perigoso e a pessoa ela tende a ter impactos muito importantes dentro tanto da saúde mental quanto da saúde financeira.
2: O senhor falou saúde financeira, né? E a saúde mental, quais são os impactos mais comuns que a gente vê dentro da pessoa, para a vida familiar, no trabalho, como é que acontece?
6: Então, do ponto de vista da saúde mental especificamente, do ponto de vista epidemiológico, existe uma associação, que não é uma associação só que é feita em estudos no Brasil, mas na literatura internacional, que eles apontam que existe uma incidência muito maior de transtornos de humor, como transtornos depressivos, transtornos de ansiedade, entre pessoas que jogam, e principalmente aquelas que desenvolvem algum tipo de jogo patológico. Nós temos também várias outras dependências a álcool e outras drogas, que eles também estão associados ao jogo compulsivo. E existe, por exemplo, uma taxa de suicídio que ela é 5 vezes maior do que a população em geral entre pessoas que desenvolvem problemas com jogos e apostas.
7: Agora, qual deve ser o primeiro passo para a pessoa que reconhece esse vício em bets? E existe essa ajuda no Sistema Único de Saúde?
6: Sim, Como você havia perguntado, existe uma dificuldade de identificação de quando isso se torna um problema. Dentro, em saúde mental, a gente tem dois parâmetros que eles são bastante importantes para definir algum tipo de dependência, que é o primeiro, quando uma pessoa ela deixa de fazer outras coisas ou quando aquilo tem um impacto no cotidiano dela. Aquilo tem um impacto no cotidiano da pessoa, normalmente é difícil de mensurar, principalmente quando alguma coisa ela não é criminalizada. Então ela tende a naturalizar aquela prática que ela desenvolve. Dentro de saúde mental, é muito importante que a pessoa ela ouça as pessoas que estão ao redor, que elas normalmente têm uma sensibilidade muito maior e muito mais apurada para identificar diferenças e mudanças no padrão do cotidiano. Então, se, por exemplo, a pessoa é casada e o cônjuge fala assim, olha, você está jogando demais, você está com um problema, escute essa pessoa, porque muito provavelmente você está com um problema sim. E aí o Sistema Único de Saúde, ele está passando por um processo de qualificação em relação a cuidado de pessoas com problemas com jogos e apostas, e é uma qualificação necessária, porque esse é um fenômeno novo e que do ponto de vista epidemiológico cresceu muito rápido ao longo dos últimos anos, e existe um desenvolvimento de uma plataforma de acesso a cuidado, com um acesso digital, através do meu SUS digital, para pessoas que têm problemas com jogos e apostas, e que funciona. Foi muito importante a gente desenvolver esse tipo de estratégia, na medida em que as pessoas com jogos e apostas, muito frequentemente elas estão dentro do cotidiano delas, num ambiente digital, e que tem muito mais sentido para elas acessar o cuidado através de uma plataforma digital.
2: E nessa plataforma digital que existe, é possível ver se você tem problema, se você não tem, se alguém falou, olha, eu acho que você está com problema, aí você pode nessa plataforma, dentro do meu SUS digital, para poder ver, identificar, né?
6: Sim, existe uma testagem que ela tem uma sensibilidade, uma especificidade acima de 90%. A partir dessa testagem, a pessoa ela é encaminhada para uma outra plataforma, um qual ela vai receber atendimento, e aí ela vai ter um processo de acolhimento, de avaliação, e a partir daí é desenvolvendo um plano terapêutico para ela.
7: Agora, existe uma plataforma de autoexclusão para as pessoas que não querem mais jogar. Como é que elas... Como é que funciona essa plataforma e para quem ela é direcionada?
6: Não, ela é fundamental. É fundamental porque, como se trata de um problema e que, uma vez instalado, a pessoa ela continua utilizando plataformas de uma forma compulsiva, a plataforma de autoexclusão é uma estratégia na qual ela para de receber... propaganda, ela para de não tem acesso às plataformas de jogos através de um acesso que dá pelo GovBR e que ela se cadastra dentro dessa plataforma de autoexclusão. Dentro dessa plataforma de autoexclusão existe já orientações em relação a como ela procura cuidado na área de saúde mental, e nós temos identificado que mais de 30% das pessoas que se autoexcluem identificam que já apresentam algum tipo de problema de saúde mental relacionado aos jogos e apostas.
2: Quando você se auto-exclui, o que acontece?
6: Você não consegue acessar plataformas de jogos e você não recebe propagandas relacionadas a jogos e apostas a essas plataformas.
2: E só eu posso fazer? Um parente, alguém que vê que eu tenho problemas, pode fazer isso pela pessoa?
6: Sim, o acesso é através do CPF e através do SouGov.
2: Ah, então se eu ver que um familiar precisa disso, eu posso ir lá colocar o CPF dele e auto-excluí-lo dessas plataformas?
6: Sim, mas de qualquer forma, a intervenção da família é muito importante que ela se dê de uma forma pactuada junto com o usuário, porque é muito importante que a família seja próxima no sentido de apoiar qualquer tipo de intervenção na área de saúde. E a plataforma de autoexclusão é bastante importante, mas quando ela está associada a um problema relacionado à saúde mental, é muito importante que a isso se some uma procura de cuidado.
7: E uma vez feita essa autoexclusão, não tem como sair.
6: Existem algumas modalidades em que a pessoa é excluída por um mês, dois meses, seis meses ou por um tempo indeterminado. Então isso vai variar de acordo com a modalidade que a pessoa escolhe ela ser autoexcluída.
2: Então, só para destacar que esse vício é um problema, sim, de saúde mental, para as pessoas estarem de olho, a família sabe, olha, não é uma brincadeira, é um vício, é um problema de saúde pública.
6: Não, e é um problema de saúde pública bastante importante. Ao longo desses últimos anos, a gente teve um aumento de procura na área da rede de atenção psicossocial de quase 150%, um aumento ao longo desses últimos anos, e com alguns meses, né, do desenvolvimento de ações de acesso digital ao cuidado, a gente teve uma procura gigantesca ao longo dos últimos meses. Então, de fato, é um problema de saúde pública, é um problema que ele teve um crescimento bastante importante durante os últimos anos, ele se acentua muito durante o período da pandemia e se trata, de fato, de um fenômeno novo que ele tem que ter uma atenção no campo da saúde mental.
7: Tá certo, então. Nós conversamos com o Marcelo Quimatti, que é diretor de saúde mental, álcool e outras drogas do Ministério da Saúde. Marcelo, muito obrigado pela presença aqui na Voz do Brasil.
6: Muito obrigado, o convite, foi um prazer estar aqui.
2: Você que é usuário do gov.br, sabia que já pode aumentar os níveis da sua conta para ter mais segurança e acesso a serviços?
1: A conta gov.br possui os níveis bronze, prata e ouro. Cada um deles determina os tipos de serviços disponíveis e o grau de proteção.
2: E com alguns passos, você pode avançar para o nível ouro, o mais completo e seguro. Saiba como fazer na reportagem de Carlos Oliveira.
8: Aumentar o nível da conta GovBR amplia a segurança e a quantidade de serviços que podem ser acessados na plataforma. O nível mais completo é o ouro, o segundo é o prata e o bronze é o mais básico. Se sua conta GovBR for bronze ou prata, você pode subir para o nível ouro. Isso leva alguns minutos e deixa sua conta bem mais protegida contra fraudes e golpes. O diretor do Departamento de Identidade Digital da Secretaria de Governo Digital do Ministério da Gestão, Hudson Mesquita, detalha um dos caminhos para aumentar o nível de sua conta GovBR.
9: Uma das opções para fazer isso é pelo aplicativo GovBR. Para baixar é só ir na sua loja de aplicativos, por exemplo, a Play Store ou App Store, fazer o download e instalar o aplicativo. Na verdade, com o app GovBR, a navegação na plataforma GovBR como um todo fica muito mais fácil.
8: Aí, logo na parte de cima do aplicativo GovBR, tem o botão Ver Nível. Quando você clicar nesse botão, vai aparecer o nível de sua conta e a opção Aumentar Nível da Conta. Se o seu nível não for ouro, você clica e vai seguindo o passo a passo. Uma das tarefas é o reconhecimento facial. Ao final do processo, você passa a ter a conta Ouro. Um jeito ainda mais fácil é usar a carteira de identidade nacional, assim. Se você já tirou a sua, quando abrir o aplicativo GovBR para aumentar o nível, selecione a opção de fazer isso por meio da SIM. Você usa o aplicativo GovBR para ler o código QR que fica na sua carteira de identidade nacional. Depois, é só seguir o passo a passo até concluir tudo. Com o nível Ouro, é possível habilitar a autenticação da sua conta GovBR em duas etapas. Isso deixa a sua conta ainda mais protegida. E para assinar os seus documentos no GovBR, só é possível se você tiver o nível Prata ou Ouro. Para saber mais sobre os níveis da conta GovBR, acesse o site gov.br/conta. Reportagem Carlos Oliveira.
1: O início do inverno, marcado por tempo seco na maior parte do país, contribuiu para o desenvolvimento da safra no Brasil.
2: Por outro lado, o excesso de chuvas que atinge o Rio Grande do Sul pode trazer prejuízos para as plantações. A análise é da Conab.
10: O clima favoreceu o desenvolvimento das lavouras e o avanço da colheita na maior parte do país em julho. Mas o excesso de chuvas no sul e a falta de umidade em algumas áreas do Nordeste e do Centro-Oeste mostram que os efeitos sobre as plantações variam conforme a região e a cultura. É o que mostra o boletim divulgado pela Companhia Nacional de Abastecimento. A diretora de Política Agrícola e Informações da Conab, Nayara Andreoli Bittencourt, destaca os principais pontos do levantamento.
11: Entre 1º e 21 de julho, os maiores volumes de chuva ficaram concentrados em parte das regiões norte e sul e também no leste e no nordeste. Na maior parte do país predominou o tempo seco. Isso foi favorável porque ajudou a maturação e a colheita do algodão e também do milho na segunda safra.
10: A diretora da Conab, Nayara Bittencourt, também explica que no sul a umidade ajudou as lavouras de inverno, mas as chuvas mais intensas trouxeram pontos de atenção no Rio Grande do Sul. Já no Nordeste, a falta de água no solo afetou áreas de feijão e de milho, cultivado na terceira safra.
11: No Rio Grande do Sul, as chuvas intensas do final do período podem ter causado danos localizados por enxurrada, alagamento e também lixiviação de nutrientes. A lixiviação é quando o excesso de água leva embora o nutriente do solo e reduz a fertilidade.
10: Já o algodão e o milho foram beneficiados pela falta de chuvas nas regiões Centro-Oeste e Sudeste, diferente do que ocorreu no Mato Grosso do Sul. O tempo firme prejudicou o desenvolvimento das lavouras de trigo. Para acompanhar essas mudanças, a Conab também analisa índices de vegetação obtidos por imagens de satélite. Eles ajudam a identificar o vigor das plantas e comparar o desenvolvimento das lavouras ao longo do tempo. Reportagem Pablo Mundim.
1: Pela primeira vez, pesquisadores da Amazônia sequenciaram o genoma do açaí, um dos frutos mais representativos da economia da região norte.
2: Essa técnica fornece um mapa genético do fruto, permitindo identificar os genes responsáveis por características como produtividade e resistência a doenças.
1: Isso contribui para o desenvolvimento de espécies mais adaptáveis, produtivas e resistentes.
2: Além de abrir novas oportunidades para a indústria e a pesquisa científica.
12: Todos os dias, em uma fábrica na Flórida, toneladas de polpa do açaí amazônico são transformadas em alimentos energéticos prontos para o consumo. A produção é resultado de um trabalho que começou há mais de 10 anos, quando Débora Saraiva e o marido resolveram levar o sabor original do Brasil para o mercado norte-americano. Segundo a empresária, o açaí é reconhecido lá fora como um superalimento.
13: Existe uma infinidade de possibilidades no uso do açaí, não só no mercado alimentício, mas também na parte cosmética. Então, cada vez mais eu percebo que as pessoas têm conhecimento do fruto. Sabem que é um fruto poderoso, um fruto rico em nutrientes.
12: O fruto da Amazônia ultrapassou as fronteiras geográficas e também da ciência. Pesquisadores sequenciaram pela primeira vez o genoma do açaí. O trabalho é resultado de uma parceria entre a Embrapa e pesquisadores da Universidade Federal do Pará. O professor Rafael Baraúna, do Instituto de Ciências Biológicas da UFPA, explica quais as contribuições que esse estudo vai trazer.
14: A gente passa a conhecer todo o funcionamento fisiológico daquela planta e aí entra, por exemplo, o melhoramento genético. Cada variante daquela do açaí podem ter características específicas, como, por exemplo, melhor produtividade, maior polpa do fruto, maior resistência à seca, maior resistência à praga, maior altura e, enfim, diversas outras possibilidades.
12: A coautora do estudo e pesquisadora da Embrapa Amazônia Oriental, Elisa Moura, avalia que o conhecimento do genoma é um importante ponto de partida para identificar os genes relacionados a características desejáveis da planta.
15: Tem várias aplicações agora que a gente vai poder utilizar com o genoma e poder avançar em pesquisas variadas. Eu vou poder, ainda na fase de muda, identificar plantas que produzem frutos menores, que produzem mais rápido.
12: O estudo reuniu uma equipe de 14 cientistas brasileiros e contou com financiamento da Fundação Amazônia de Amparo e Estudos e Pesquisas e do Conselho Nacional de Desenvolvimento Científico e Tecnológico. Reportagem Gabriela Noronha.
1: Instalação de sistemas de bombeamento, compra de ração, de motor para embarcação, gelo, combustível.
2: São muitos os gastos e investimentos necessários para viver da pesca no país.
1: Uma ferramenta de cálculo pode ajudar esses profissionais a encontrar crédito para negócio.
16: Por meio do preenchimento de algumas informações básicas, pescadores e aquicultores podem fazer simulações para encontrar linhas de crédito compatíveis com seu perfil. É para isso que foi criada a ferramenta de cálculo do crédito do Programa Nacional de Fortalecimento da Agricultura Familiar, PRONAF Azul. Significa mais renda para quem tira o sustento das águas, aumento da agricultura familiar, PRONAF Azul. Significa mais renda para quem tira o sustento da

0: disponíveis voltadas para diferentes objetivos e faixas de renda, como exemplificou Clécio Nerbi, do Ministério da Pesca e Aquicultura.
1: Ele funciona como uma ponte inteligente, direcionando o pescador ou aquicultor para a linha de crédito que melhor se encaixe na sua necessidade.
0: Vale lembrar que a simulação tem caráter informativo e não substitui a análise realizada pelas instituições financeiras, nem representa aprovação ou garantia de contratação do crédito. O endereço para acessar a ferramenta é simuladorpronaf.mda.gov.br. Reportagem Natália Kozli.
2: E essas foram as notícias do governo federal.
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3: Fique agora com as notícias do Poder Judiciário e do Congresso Nacional. Boa noite.
2: Boa noite para você e até amanhã.
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6: STF autoriza a plataforma Buser a operar fretamento de ônibus por aplicativo no Paraná. STJ nega seguimento a recurso que pretendia levar discussão sobre caso do ex-jogador Robinho ao Supremo. Empresa de call center é condenada por não impedir atos obscenos no ambiente de trabalho. Boa noite, eu sou Marcela Luiza. O Supremo Tribunal Federal liberou os serviços da Buser no Paraná. A decisão liminar do ministro Nunes Marques derruba a proibição imposta pela Justiça Federal no sul do país, até que o Supremo julgue o recurso do caso. Carolina Chaves.
7: No STF, a Buser alegou que é apenas uma plataforma digital que conecta passageiros a empresas autorizadas e que a proibição fere o entendimento do Supremo sobre o uso de tecnologia no mercado. Para o relator, proibir a atuação da plataforma prejudicaria usuários e empresas parceiras. A liminar concede a liberação imediata das atividades no Paraná, mas a decisão, que já está valendo, deve passar por referendo do plenário do STF.
6: Vice-presidente do STJ, ministro Luiz Felipe Salomão, nega seguimento a recurso extraordinário do ex-jogador Robinho. O objetivo era levar ao Supremo Tribunal Federal a discussão sobre a decisão que reconheceu a validade no Brasil da sentença italiana que condenou o atleta por estupro coletivo. Fátima Uchoa.
8: Segundo o ministro Salomão, os argumentos da defesa tratam da interpretação de leis federais e não da violação direta à Constituição, o que impede a análise do recurso pelo STF. Dessa decisão ainda cabe agravo interno que, se apresentado, será analisado pela Corte Especial do STJ. Se o colegiado mantiver o entendimento do vice-presidente, o recurso extraordinário não será remetido ao STF. Robinho está preso desde março de 2024, quando a Corte Especial, por maioria, homologou a sentença da Justiça italiana que o condenou a 9 anos de prisão por estupro coletivo cometido naquele país em 2013 e aceitou a transferência da execução da pena ao Brasil com o cumprimento imediato.
6: Empresa de call center é condenada por não impedir atos obscenos no ambiente de trabalho. A vítima já havia formalizado 14 denúncias. Marla Lacerda.
9: A atendente de call center deve receber indenização de R$5.000 por assédio sexual. O TST manteve a decisão que havia condenado a empresa por entender que ficou comprovada a omissão diante das situações vividas pela trabalhadora. O relator do caso na terceira turma, o ministro Maurício Godinho Delgado, observou que apenas um episódio já é suficiente para caracterizar o assédio, quando ele gera constrangimento ou abalo psicológico à vítima.
6: De 3 a 9 de agosto, o TSE promove a Semana Nacional do Sistema Eletrônico de Votação. Juliana Cariri.
10: A semana vai ter eixos temáticos para aproximar a justiça eleitoral de cidadãs e cidadãos. O primeiro tema é o sistema eletrônico por dentro, com a abertura da urna eletrônica em uma escola de Brasília. 2 dias vão ser dedicados ao combate à desinformação, com o eixo Viralizou, fatos e boatos sobre a urna. há ainda os eixos: avanço no sistema eletrônico de votação.

0: eleição, caminho do voto e como votar. Cada tema vai ter uma ação específica, como uma exposição no Senado Federal e visitas de estudantes ao Museu do Voto, na sede do TSE.
1: Justiça Federal recebe denúncia do MPF contra 4 acusados de garimpo ilegal em Parque Nacional no Amazonas. Vanessa Pereira.
2: Segundo a denúncia, a extração clandestina de cassiterita destruiu ao menos 39 hectares de floresta e atingiu 4.800 quilômetros de cursos d'água no Parque Nacional Mapinguari, em Lábrea, no Amazonas. A cassiterita é a principal fonte de estanho, metal usado na fabricação de latas de comida, telas de celular, peças de carro e ligas metálicas. Os réus vão responder pelos crimes de usurpação de bem da União, extração ilegal de recursos minerais e dano direto à unidade de conservação.
1: 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Uma boa noite e até amanhã.
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5: Eu sou Paula Groba.
6: E eu sou Ricardo Nakaoka.
5: E estes são os destaques de hoje do Jornal do Senado, que começa agora.
6: Fim da taxa das blusinhas divide parlamentares e depende de votação do Congresso.
5: Participação das mulheres na política mobiliza iniciativas no Senado.
6: Governo veta a inclusão de zootecnistas na lei do piso salarial.
5: Boa noite.
6: Boa noite.
5: A decisão do governo de acabar com a chamada taxa das blusinhas ainda precisa do aval do Congresso. A medida provisória que elimina o imposto de importação sobre compras internacionais de até 50 dólares deve ser votada até o dia 22 de setembro para continuar em vigor.
6: O texto, que ainda divide opiniões no Congresso, está entre as 32 medidas provisórias que aguardam a análise dos parlamentares. Os detalhes com a repórter Marcela Diniz.
7: Entre os parlamentares, a medida provisória que permite zerar o imposto de importação para compras internacionais de até 50 dólares divide opiniões. Com o argumento de que a MP cria concorrência desleal com a produção nacional, o senador Isalci Lucas, do PL do Distrito Federal, apresentou emenda para restabelecer a isonomia tributária. Para o líder da oposição no Congresso, o fim da taxa das blusinhas prejudica a geração de emprego e renda no Brasil.
8: É como se o Brasil estivesse financiando a produção e a geração de emprego em outros países, enquanto a nossa indústria, o nosso varejo, perde espaço.
7: O senador Fernando Dueire, do PSD de Pernambuco, também defende a manutenção da taxa das blusinhas. Ele apresentou emendas com esse objetivo e para definir prazo mínimo de 90 dias para entrada em vigor de mudanças nas alíquotas do imposto de importação em remessas internacionais. O objetivo, segundo ele, é dar tempo de adaptação aos setores da economia impactados por essas alterações.
9: Promove previsibilidade, segurança jurídica e estabilidade regulatória. Empresas, produtores, comerciantes, plataformas digitais e consumidores precisam de regras claras e tempo razoável para adaptação.
7: A chamada taxa das blusinhas foi criada pelo governo Lula e aprovada pelo Congresso em 2024. Na época, a tributação de 20% nas compras em sites internacionais foi defendida tanto para dar um up na arrecadação quanto para proteger o varejo nacional. O senador Jacques Wagner, do PT da Bahia, que defende a medida provisória, diz que o governo reavaliou o cenário.
10: No caso das blusinhas, desde a criação dela, proposta na época pelo Ministério da Fazenda, houve uma controvérsia muito grande dentro do próprio governo. E aí se limitou até esses 50 dólares. Na minha opinião, pela avaliação que o governo fez, a arrecadação não foi tão significativa quanto se imaginava e prejuízo, principalmente para as famílias mais humildes do ponto de vista financeiro, ou ou seja, que não tem tanto poder aquisitivo, foi muito grande.
7: Além do fim da taxa das blusinhas, o Congresso tem em pauta outras 31 medidas provisórias, como a do novo Desenrola Brasil, programa de renegociação de dívidas populares, as que reforçam as ações de proteção aos setores da economia brasileira prejudicados pelo tarifaço imposto pelos Estados Unidos e as MPs editadas pelo governo para regular o mercado de combustíveis afetado por conflitos no Oriente Médio.
5: E o Brasil pode ganhar uma política nacional para fortalecer a indústria de motores.
6: A proposta, que está pronta para a votação final no Senado, prevê incentivos à fabricação no país, à inovação tecnológica, à qualificação de mão de obra e à instalação de fábricas em regiões menos industrializadas. Mais informações com o repórter Márcio Maturana.
11: Com o fim do recesso parlamentar, a Comissão de Infraestrutura pode votar a criação da Política Nacional de Incentivo à Fabricação de Motores. A análise do projeto foi iniciada antes do recesso, mas a energia elétrica caiu no momento em que o resultado ia ser revelado no painel eletrônico. O objetivo da proposta é estimular a inovação tecnológica, qualificar trabalhadores e incentivar a instalação de fábricas em regiões menos industrializadas. O texto foi elogiado pelo relator Laércio Oliveira, do PP de Sergipe.
12: O projeto acerta ao incentivar investimentos em pesquisa, desenvolvimento, inovação voltados a motores mais sustentáveis, especialmente aqueles compatíveis com biocombustíveis, hidrogênio e outras alternativas energéticas nas quais o Brasil possui vantagens comparativas relevantes.
11: Se for aprovado pela Comissão de Infraestrutura, o projeto segue direto para a Câmara dos Deputados.
5: O projeto que estendia o piso salarial aos zootecnistas foi vetado integralmente pela Presidência da República.
6: O governo alega que a proposta descumpre as regras da responsabilidade fiscal. Agora o veto será analisado pelo Congresso Nacional. Repórter Douglas Castilho.
13: O Poder Executivo justificou a decisão apontando que o texto criaria novas despesas obrigatórias para órgãos públicos federais, estaduais e municipais que empregam esses profissionais, sem apresentar os estudos de impacto financeiro exigidos por lei. Além disso, a Constituição Federal prevê que a criação de despesas obrigatórias não pode ser realizada sem a indicação da origem dos recursos para pagar os novos gastos. O autor do projeto, o senador Zequinha Marinho, do Podemos do Pará, falou da importância da iniciativa no momento de sua aprovação pela Comissão de Assuntos Sociais.
14: O zootecnista é responsável pela questão do manejo animal, pela questão da nutrição animal, pela questão ambiental. Então é uma profissão extremamente importante para um país como o Brasil, que tem um rebanho aí de mais ou menos de 234 milhões de cabeças de gado, sem falar em outras espécies que também não são pequenas.
13: Agora, o Congresso Nacional deverá avaliar a decisão do Executivo em sessão conjunta da Câmara dos Deputados e do Senado. Para um veto do presidente da República ser derrubado, é preciso o voto de, no mínimo, 257 deputados federais e 41 senadores.
5: Faltam pouco mais de 2 meses para as eleições e as mulheres continuam sendo a maioria do eleitorado brasileiro. Segundo o Tribunal Superior Eleitoral, elas representam 52,8% das pessoas aptas a votar nas eleições de outubro.
6: Mas embora sejam maioria nas urnas, as mulheres ainda ocupam poucos espaços nos cargos eletivos. Para mudar esse cenário, o Senado tem debatido e apresentado iniciativas para ampliar a participação feminina na política. Ouça mais na reportagem de Yasmin Rodrigues.
15: De acordo com o TSE, mais de 83 milhões de eleitoras estão aptas a irem às urnas em outubro deste ano, número que representa 52,8% do total de votantes. Apesar dessa predominância, elas ainda ocupam uma parcela reduzida dos cargos eletivos no país. No Senado, por exemplo, das 81 cadeiras, apenas 15 são ocupadas por mulheres. Para mudar essa realidade, nos últimos anos, o Senado tem discutido e aprovado medidas voltadas ao fortalecimento da participação política feminina e ao enfrentamento da violência política de gênero. Apesar das discussões, a senadora Leila Barros, do PDT do Distrito Federal, destaca que a presença das mulheres nos espaços de decisão ainda precisa avançar.
16: Você começa a entender que muitas vezes esse espaço, muitas vezes é negado pelo próprio corporativismo do ambiente. Então, assim, nós sabemos que esses desafios, eles não serão superados numa legislatura ou em duas ou três legislaturas. É um trabalho diário.
15: Na avaliação da senadora Zenaide Maia, do PSD do Rio Grande do Norte, ampliar a participação feminina nos mandatos eletivos é um passo importante.
17: Por isso que precisamos de mais mulheres, para poder estarmos presentes em todas essas comissões. Porque eu digo sempre para as mulheres, por que vir para a política? Porque se faz necessário, que porque é nesse Congresso Nacional que é quem decide o seu salário. Aqui decide com quantas horas homens e mulheres desse país vão trabalhar.
15: No Senado, o tema tem recebido atenção por meio da atuação da Procuradoria Especial da Mulher, de sessões temáticas e da análise de propostas voltadas ao aumento da representação feminina. Entre as iniciativas debatidas estão medidas para ampliar a participação das mulheres nos espaços de liderança do parlamento, fortalecer o financiamento de campanhas e combater a violência política de gênero, considerado um dos principais obstáculos para a permanência das mulheres na vida pública.
5: E a tecnologia também tem ajudado os eleitores. O e-Título, aplicativo gratuito da Justiça Eleitoral, permite consultar o local de votação, emitir certidões, justificar a ausência às urnas. E para quem tem biometria cadastrada, substitui o documento de identificação no momento do voto.
6: Além do e-título, são aceitos para votar nas eleições gerais de 2026 documentos com foto, como carteira de identidade ou identidade social, carteira nacional de habilitação, passaporte, carteira de trabalho, certificado de reservista e carteira de categoria profissional reconhecida por lei. Com edição de Paula Groba e trabalhos técnicos de Eliseu Caires, o Jornal do Senado fica por aqui. Acompanhe agora as notícias da Câmara dos Deputados. Boa noite.
5: Boa noite e até amanhã.
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18: Comissão aprova mudanças na Política Nacional de Mobilidade Urbana.
19: Proposta em discussão amplia a autonomia de paciente em fase terminal.
18: Avança projeto que protege idoso contra crimes de natureza financeira.
19: Boa noite. Comissão aprova medidas para a proteção de idosos contra fraudes financeiras. A repórter Maria Neves explica quais são as novas medidas.
20: A Comissão de Defesa dos Direitos da Pessoa Idosa da Câmara dos Deputados aprovou proposta com medidas para combater a violência financeira contra idosos. O projeto determina expressamente que o Fundo da Pessoa Idosa deverá financiar ações, campanhas e outras iniciativas voltadas à prevenção, combate, responsabilização e reparação de danos decorrentes de práticas lesivas ao patrimônio de maiores de 60 anos. Atualmente, a lei que criou o fundo diz apenas que o Conselho Nacional dos Direitos da Pessoa Idosa deve dar prioridade a projetos que, entre outras medidas, promovam a educação financeira de pessoas idosas. O texto aprovado também prevê penas para quem cometer crimes financeiros contra idosos. Pela proposta, o infrator ficará sujeito à reclusão de 4 a 8 anos e multa. Se quem cometeu a fraude tiver com o idoso relação contratual, familiar ou profissional que envolva confiança, a punição será maior. Sobe para a reclusão de 5 a 10 anos mais multa. Na opinião da relatora, a deputada Flávia Moraes, do PDT de Goiás, prever punição severa é mais uma forma de proteger o idoso que muitas vezes é vítima da própria família.
21: Quando você fala do endividamento geral da população, a gente sabe que essa ocorrência ela vai estourar muitas vezes ali, é na aposentadoria do idoso da família, é ali que vai muitas vezes ser buscado ali o pagamento dessas dívidas da família, né? Então é preciso preservar isso, trazer aí uma proteção do Estado para que esse nosso idoso possa garantir a sua alimentação, a sua dignidade, seus medicamentos, para que ele não possa aí passar privações.
20: Ao apresentar o projeto original, o deputado Marcos Tavares, do PDT do Rio de Janeiro, ressaltou que a violência patrimonial e financeira está entre as três formas mais comuns de agressões contra idosos. O Serviço Nacional de Denúncias de Violações ações de direitos humanos, o Disque 100 registrou em 2024 mais de 72 mil fraudes financeiras contra pessoas acima de 60 anos. Pela proposta aprovada, todas as instituições financeiras ficam proibidas de conceder empréstimos a idosos somente por meio virtual. Maiores de 60 anos só poderão contrair financiamento com assinatura de contrato em papel. A deputada Flávia Moraes explica que o Estatuto da Pessoa Idosa prevê que pessoa acima de 60 anos pode comprometer no máximo 30% da renda com dívidas. No entanto, segundo ressalta, as instituições financeiras não respeitam esse limite com a concessão de empréstimos e mais empréstimos que deixam o idoso sem recursos sequer para subsistência. O texto determina também que o Fundo Nacional da Pessoa Idosa deve financiar o desenvolvimento de tecnologias assistidas voltadas a pessoas idosas. Na opinião de Flávia Moraes, essa medida é importante porque hoje as plataformas podem identificar as fraudes e alertar as pessoas idosas, que com conhecimento adequado das tecnologias são capazes de se defender dos golpes. O projeto será votado pelo plenário, mas antes precisa passar pela análise das comissões de Finanças e Tributação e de Constituição e Justiça. Da Rádio Câmara de Brasília, Maria Neves.
0: Segurança Pública.
2: Baleia Rossi, do MDB de São Paulo, apresentou o projeto que aumenta as penas para crimes contra a paz pública, como incitação ao crime, apologia ao crime e associação criminosa quando forem cometidos pela internet.
22: A proposta também prevê punições mais severas quando os crimes tiverem como alvo mulheres. De acordo com o deputado, o objetivo é adequar a legislação ao ambiente digital e reforçar o combate à violência de gênero.
0: Relações Exteriores.
2: A Comissão de Educação da Câmara aprovou a criação do Dia Nacional da Retratação aos Imigrantes Japoneses, devido à perseguição e discriminação ocorrida no Brasil durante e após a Segunda Guerra Mundial. O repórter Luiz Cláudio Canuto explica o contexto da proposta.
23: A Comissão de Educação da Câmara aprovou o projeto que institui o Dia Nacional da Retratação aos Imigrantes Japoneses. Os deputados seguiram a recomendação do relator, deputado Ismael, do PL de Santa Catarina, e aprovou o projeto do deputado Luiz Nishimori, do PSD do Paraná. O Dia da Retratação deve ser celebrado anualmente em 25 de julho. A proposta também inclui a data no calendário escolar brasileiro para que haja atividades educativas com reflexão sobre a xenofobia e a valorização da cultura japonesa. Segundo Nishimori, além do reconhecimento histórico, a proposta representa um passo relevante na promoção de uma educação que valorize a diversidade cultural.
24: Além disso, fortalece a educação ao incluir o tema no calendário escolar, incentivando a reflexão, a memória histórica e a formação de cidadãos mais conscientes e respeitosos com a diversidade. Durante e após a Segunda Guerra Mundial, houve forte perseguição, discriminação e violação dos direitos. A criação da data tem justamente o objetivo de combater preconceitos e estereótipos ainda existentes, reforçando a importância da conscientização.
23: A imigração japonesa no Brasil teve início em 1908, quando famílias chegaram ao país em busca de prosperidade nas lavouras de café em São Paulo e no Paraná. Atualmente, cerca de 2,5 milhões de japoneses e descendentes vivem no Brasil e compõem a maior população de origem japonesa fora do Japão. O projeto que cria o Dia Nacional da Retratação aos Imigrantes Japoneses está na Comissão de Direitos Humanos e precisa passar também pela Comissão de Constituição e Justiça antes de seguir para o Senado Federal. Da Rádio Câmara de Brasília, Luiz Cláudio Canuto.
0: Esporte.
22: Rodrigo Gambale, do Podemos de São Paulo, apresentou o projeto que cria o programa Atleta Nota 10, para ampliar o acesso de estudantes atletas da rede pública ao ensino superior privado. A proposta prevê bolsas de estudo em instituições que aderirem à iniciativa.
2: O texto de Rodrigo Gambale exige bom desempenho acadêmico, frequência escolar e participação em competições para a concessão e manutenção do benefício. A proposta também cria um selo de reconhecimento para as universidades que incentivarem o esporte.
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22: Seminário na Câmara defende reserva de cadeiras para consolidar presença feminina na política brasileira. A repórter Noelle Nobre acompanhou o debate.
4: A Secretaria da Mulher da Câmara dos Deputados realizou um seminário para debater os 30 anos da Lei de Cotas de Gênero na política no Brasil, marco da primeira eleição com reserva de gênero em 1996. O consenso entre as participantes foi de que, embora a legislação atual de pelo menos 30% para candidaturas femininas tenha sido um avanço, o país precisa transitar para um modelo de reserva de cadeiras para garantir que as mulheres deixem de ser apenas convidadas nos espaços de poder. A deputada Isa Arruda, do MDB de Pernambuco, do Observatório Nacional da Mulher na Política, destacou que a legislação atual é apenas o começo.
8: As cotas foram os nossos primeiros passos, mas ela não pode ser o nosso teto, ela precisa ser o nosso piso para continuarmos avançando.
4: Reforçando a visão, a deputada Laura Carneiro, do PSD do Rio de Janeiro, uma das coordenadoras da bancada feminina na Câmara, defendeu que o Brasil siga exemplos como o do México, que adota a paridade como regra.
9: Não queremos estar na foto apenas, queremos estar na mesa de decisão.
4: Laura Carneiro lembrou que a dificuldade de captação de recursos e a ausência de reserva de assentos impedem que os 30% de candidaturas se convertam em 30% de eleitas. Hoje, as mulheres ocupam apenas 18% da Câmara. A deputada Érica Hilton, do PSOL de São Paulo, presidente da Comissão de Defesa dos Direitos da Mulher, classificou a atual política de cotas como insuficiente diante dos desafios. Ela denunciou o uso de mulheres como candidaturas laranja para desvio de recursos e criticou as anistias dadas a partidos que descumprem a lei.
10: Isso é um escárnio, isso é um deboche. O que eles estão dizendo é que não existe legislação que dará conta de tapar o buraco da exclusão.
4: A conclusão das palestrantes é que o fortalecimento da democracia brasileira depende de mecanismos que garantam não apenas o direito de disputar, mas o direito de exercer o poder com segurança e autonomia. Da Rádio Câmara de Brasília, Noelle Nobre.
0: Consumidor.
2: Felipe Francischini, do Podemos do Paraná, defende a uniformização da atuação dos PROCONs em todo o país. De acordo com o deputado, a ideia é determinar diretrizes nacionais para padronizar procedimentos e estabelecer prazos comuns de atendimento.
22: Felipe Francischini argumenta que a medida busca reduzir diferenças entre os órgãos de defesa do consumidor nos estados e municípios. O objetivo, segundo ele, é garantir mais previsibilidade, eficiência e tratamento igualitário para consumidores e fornecedores.
0: Desenvolvimento Regional.
2: Comissão aprova projeto que altera a Política Nacional de Mobilidade Urbana.
19: A repórter Júlia Lopes nos conta quais as novas medidas propostas.
7: A Comissão de Desenvolvimento Urbano da Câmara dos Deputados aprovou um projeto de lei que altera a Política Nacional de Mobilidade Urbana. A proposta tem como objetivo incentivar os municípios a elaborarem seus planos de mobilidade. A Política Nacional, criada em 2012, estabelece diretrizes para o planejamento e a gestão do transporte nas cidades brasileiras. Pela lei, municípios com mais de 20 mil habitantes devem elaborar seus planos com prioridade para o transporte público e os meios não motorizados. Segundo o autor do projeto, deputado Rafael Brito, do MDB de Alagoas, apenas 20% das cidades que têm essa obrigação já concluiu o plano de mobilidade, apesar da exigência legal. A proposta prevê medidas como assistência financeira da União para a elaboração dos planos, possibilidade de contrapartida administrativa dos municípios e alinhamento com o Plano Nacional de Redução de Mortes e Lesões no Trânsito. O texto também determina que o repasse de recursos federais fique condicionado à análise dos planos pela Secretaria Nacional de Mobilidade Urbana e à verificação do cumprimento dos requisitos legais. Para o relator da proposta, deputado Hildo Rocha, do MDB do Maranhão, é fundamental a elaboração de planos de mobilidade para o funcionamento das cidades, mas que essa elaboração pode custar caro para muitos municípios.
11: Grande parte das cidades brasileiras que já deveriam ter seu plano municipal de mobilidade não tem. E isso ocasiona engarrafamento, a falta de um plano de mobilidade ocasiona muitos acidentes, muitos desastres, muitas mortes. E esse plano municipal ele não é barato. É um plano que custa uma certa quantia, em que muitas das vezes o município não tem, porque o município está endividado, o município tem dificuldade e não tem como fazer. O que nós estamos aqui é de que a União priorize o investimento, pagamento desses planos através de recursos federais e leva-se em consideração vários fatores.
7: Além disso, ele também ressaltou que os planos precisam ser atualizados com frequência. As cidades estão em constante mudança e, por isso, o planejamento também deve acompanhar essa evolução. Há casos de municípios grandes com planos de mobilidade defasados há mais de 30 anos. A proposta também autoriza o governo federal a credenciar profissionais e empresas para elaborar os planos de mobilidade urbana desde que cumpram as exigências previstas em lei. O projeto que altera a Política Nacional de Mobilidade Urbana, incluindo novas medidas para auxiliar em planos municipais de mobilidade, segue em análise na Comissão de Constituição e Justiça. Da Rádio Câmara de Brasília, Júlia Lopes.
0: Saúde.
2: Projeto de Luiz Erundina do PSOL de São Paulo institui o Dia Nacional de Conscientização sobre o vírus linfotrópico de células T humanas, o HTLV. A proposta prevê campanhas públicas para alertar a população sobre as formas de transmissão, prevenção e a importância do tratamento.
19: O texto de Luiz Erundina também incentiva o combate ao estigma social e a divulgação de centros de atendimento especializado no SUS. A deputada considera que a medida é urgente para enfrentar a desinformação sobre o vírus.
0: Direitos humanos.
2: Projeto que garante mais autonomia a pacientes em fase terminal avança na Câmara. Os detalhes com a repórter Sofia Peçanha.
12: A Comissão de Saúde da Câmara dos Deputados aprovou o projeto que estabelece os direitos de pessoas com doenças graves e em fase final de vida. O texto aprovado cria regras para garantir que esses pacientes possam escolher como querem ser tratados e evitar sofrimento desnecessário com apoio à família. A proposta garante que pacientes com doenças incuráveis e em estágio avançado, com expectativa de vida reduzida, tenham mais autonomia sobre o próprio tratamento. Entre os pontos previstos estão o direito à informação clara sobre a condição de saúde, a participação nas decisões médicas e a possibilidade de recusar procedimentos que apenas prolonguem o sofrimento. O projeto também reforça o acesso aos cuidados paliativos, com foco no alívio da dor, no conforto físico e emocional e no respeito à vontade do paciente, seja no hospital ou em casa. A relatora da proposta na Comissão de Saúde, a deputada Flávia Moraes, destacou que o objetivo é assegurar a dignidade e o princípio da autonomia da vontade.
13: Permite que as pessoas vivam o período final de suas vidas com conforto e autonomia, evitando a obstinação terapêutica e promovendo cuidado integral em ambiente hospitalar ou domiciliar, conforme a vontade do paciente.
12: A medida também trata da segurança jurídica para médicos, pacientes e familiares na tomada de decisões delicadas no fim da vida, como a limitação de tratamentos desproporcionais e o uso de sedação paliativa em caso de sofrimento intenso. Segundo a relatora, a proposta pode reduzir conflitos e trazer mais clareza nesses casos.
13: Contribuirá para garantir segurança jurídica aos pacientes, famílias e profissionais de saúde. Reduzirá conflitos éticos e emocionais no final da vida e fortalecerá uma cultura de cuidado centrada na pessoa e no respeito às suas escolhas.
12: O texto deixa claro que a prática da eutanásia, que é o ato de abreviar a vida de alguém para aliviar sofrimento, continua proibida no Brasil. A proposta permite que o paciente recuse tratamentos e garante o uso de cuidados paliativos, mas sem provocar a morte de forma intencional. O projeto que estabelece os direitos das pessoas em estágio de doença avançada será analisado a seguir pela Comissão de Finanças e Tributação. Da Rádio Câmara de Brasília, Sofia Peçanha.
3: Ciência e tecnologia.
19: Mário Frias, do PL de São Paulo, propõe mudanças no Estatuto Digital da Criança e do Adolescente para proibir mecanismos de censura prévia e garantir a liberdade de expressão. O texto também estabelece que conteúdos considerados lícitos só poderão ser removidos por decisão judicial.
2: Para Mário Frias, o projeto preserva a proteção de crianças e adolescentes contra a exploração sexual e pornografia infantil. Ele disse que a proposta também mantém as regras de combate a crimes na internet e busca garantir mais segurança jurídica para usuários e plataformas digitais.
19: Termina agora o Jornal Câmara dos Deputados, produzido pela Rádio Câmara, com trabalhos técnicos de Wellington Teles e apresentação de Val Monteiro e Márcio Aquilissardi. Uma boa noite para você.
2: A Voz do Brasil volta amanhã. Boa noite.
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0: Salve, galera! Aquele abraço, boa noite, boa noite. Seja bem-vindo, começando o Resenha Bicolor, aqui no Som da Clube. Eu, você, você e eu, até 10 da noite. Com a sua participação, óbvio, né? A sua participação vai ser muito importante, fera. Mas muito importante mesmo aqui no Resenha Bicolor. E você vai participando, quero você falando tudo. Quero você soltando o verbo, quero você dando a sua opinião. Eu quero você... colocando o que você está achando desse Paysandu, o que aconteceu domingo, o que é que tem que mudar, se tem que contratar, se não tem que contratar, qual a posição que tem que mexer, tudo isso eu quero que você também participe comigo aqui do programa de hoje. Hoje são 28, já está indo embora. Tchau para ti, né? Tchau para ti, Júlio. Já é agosto, agosto do povo, mês de agosto vem aí. E quando a gente pensava que o mês de julho seria o mês de muito sol, né? Não, tá chovendo, tá fazendo sol, tá embaçado, enfim, tá com aquele mormaço, mas sol totalmente a gente não tá vendo. É impressionante a coisa, né, gente? É impressionante. Mas, enfim, já tô esperando você aqui comigo, já tô contando com você na audiência. É muito bacana, muito prazeroso saber que você vai estar comigo aqui. Você se inscreve no canal Dinho TV, Dinho Menezes TV, se inscreva no canal aí, aí você curte, comenta, compartilha, vai ser super importante você estar comigo o tempo inteiro, tá bom? Então, Dinho Menezes TV no YouTube e no Instagram você, @ Dinho com _ Menezes, tá bom? @ Dinho com _ Menezes. E também no Facebook, Dinho com _ Menezes. E no TikTok também, Dinho com _ Menezes. Vambora! Vou abraçar a dona Rosiane Santos, né, a matriarca do Vitinho da mamãe e também do Lulu do papai, ligados aqui. E também o seu Fernando. Alô, seu Ferdinando! Quem quer falar contigo é o Jânio, rapaz. Jânio, dia de domingo, quando ele se coça, uou, grande abraço. Ele é a dona Jânio, né, Fernando? Ele é a dona Jânio, Fernando aqui na produção hoje, ligado, plugado, acompanhando tudo, que beleza. Vila Nova que o diga. O homem deu um sumiço aí da Vila Nova, tá todo, cadê o Fernando? Calma que ele tá muito bem acompanhado diariamente. Agora vai. 3840137, Paulinho ao vivo, grande Paulinho, luz e som. Paulinho, luz e som é o fera, é o cara, é quem tá manuseando os botões da clube. É o Paulinho, luz e som comigo, tá bom? E você pode participar ao vivo pelo 3840137. 3840137. Opa, que beleza! E o zap também, né, Paulinho? Boa lembrança. E o zap também. 989-53-1583, 989-53-1583, para você participar diretaço, retaço comigo, fechou? Beleza? Então bora, 989-53-1583, você manda um zap de dois minutos no máximo, colocando aqui a sua opinião, 989-53-1583, tá bom, beleza? Posso fechar? Então tá fechado, é nóis, aqui no Resenha Bicolor, até 10 da noite, são 20h20, hoje eu tenho um convidado especialíssimo, eu não acredito que você não o conheça, que você não vá gostar desse convidado. Eu vou deixar uma expectativa aí, tá, para você ficar acompanhando. Olha, você já cantou, você canta músicas dele, você dança músicas dele, você já chorou com músicas dele, já namorou com músicas dele. Você, quando tá tomando uma, você toma com música dele. Você chega no baile da saudade, tá tocando a música dele. O cara é um fenômeno da música. É um fenômeno da música, tô te falando. Dê a sua sugestão aí. Dê uma ideia de quem... Tem uma ideia de quem seja? Tem? Agora o cara... bicolou de quatro costados, bicolou daqueles ferrenhos, daquele que, por exemplo, domingo acaba o jogo, ele manda logo uma mensagem para mim, preocupado, meu amigo Dinho, eu digo, calma fera, calma que, olha, eu vou falar uma coisa, não sei se você vai me entender, se é que você me entende, eu vou falar, Se o Paysandu classificar entre os oito, ninguém segura o Paysandu. O Paysandu sobe. Tô te falando. Não tem necessidade de mentir. Paysandu sobe. Tô te dizendo. Eu tô te dizendo isso. Tô te falando. Paysandu sobe. Falei até pro Fernando hoje. Fernando, Paysandu colocou pedra no caminho dele. Ele sozinho colocou pedra no caminho dele. Mas ele chegando entre os oito, ele sobe. Vai subir entre os quatro. Pode anotar. Solta o play aí, seu Paulinho.
1: Boa noite, meu amigo Dinho Menezes. Tá falando aqui, Manuel, aqui de Canaã do Carajás, Dinho. Dinho.
0: Fala, Manuel.
1: Vou falar aqui sobre o Paysandu. Assistiu o jogo domingo lá contra o Amazonas. O Paysandu começa na frente, 1-0. E depois deixa cair de produção, cara. O time. Pra mim, na minha opinião, cada um tem sua opinião, né? Cada torcedor do Paysandu. Já deveria ter, esse treinador aí, Júnior Rocha, já deveria ter saído do Paysandu. Sabe, lá atrás, a diretoria era para ter trocado de treinador de comissão técnica, lá atrás, quando o Paysandu estava naquela fase, lá era para ter trocado de treinador logo. Porque esse cara aí, na minha opinião, esse Júnior Rocha não vai subir com o Paysandu. Eu não tenho convicção que esse treinador vai subir com o Paysandu. Até se passa a classificar, ele está em risco de não se classificar, entendeu? Ele fala muita coisa na entrevista dele, sabe, diz que todo tempo joga bem, não sei o quê, tem que ter postura, mas não é isso, a gente não vê, pô. O time cai de produção no segundo tempo, entendeu? Parece do cai de produção, então, pra mim, isso tem muito a ver com treinador também. Na minha opinião, já era pra, não tá mais no Paysandu, era pra ser outro treinador, dar uma levantada, uma sacudida nesse elenco aí. Parece, tem que contratar também um zagueiro, um lateral, mais um meio, um atacante, uma sacudida nesse elenco aí. Parece, tem que contratar também um zagueiro, um lateral,

0: time aí no mata-mata, se a gente se classificar, a gente não vai conseguir se classificar, infelizmente, né? Sabe? É mais um sofrimento, mais um ano nessa série C, nessa horrível série C aí. Entendeu, Dinho? É a minha opinião, seu diretor está deixando muito a desejar esse presidente aí, sabe? No, dentro do campo, no gramado, no futebol, não tá legal não. Nas outras partes tá que tá trabalhando, mas aí no campo, o negócio é futebol. Carro-chefe, pensando tem que ser futebol. Para subir, para sair da série C. Mas eu, na minha opinião, o Paysandu tá sem condições de subir com esse time. Dinho, muito obrigado. Manuel, novamente, canal, um bom programa para você e tal, tá, ok? Boa noite.
1: A tua opinião, a gente tem que entender. Torcedor ficou preocupado, né? Qual foi o torcedor? Opa! Opa, agora sim, agora sim. Pois é, torcedor, a gente sente que o torcedor fica preocupado. Torcedor tá daquele jeito, torcedor tá. Enfim, tenso, posso dizer assim que está tenso. Luiz Guilherme já já vai deitar o telefone dele, vai deitar o telefone dele para a imagem ficar bacana. Tá me ouvindo aí, Luiz? Faz só sinal. Isso, faz sinal. Um sinalzinho com o dedinho. Aí sim, agora tem que desbloquear lá aquele cadeadozinho para ele deitar, para a imagem deitar seu. É o Luiz Guilherme, pronto, abriu o jogo, né? Abriu o jogo, é o Luiz Guilherme, meu convidado, essa fera, esse é fera, fera de mão cheia mesmo, já já vai estar comigo aqui. Quem nunca? É só deitar a tela que fica bonito, que é para a gente enquadrar bacana, Luizão. A gente enquadrar bacana aqui, para ficar daquele jeito, tá? Para ficar daquele jeito. Aí sim, o torcedor vai poder bater aquela resenha bacana com a gente aqui no Resenha Bicolor. 3840137, 3840137, 3840137 para você participar com a gente do programa. 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Aí, é porque tem um. Deixa eu mostrar para o Luiz. É que tem um cadeado aqui. Eu acho que foi o cadeado aqui. Aí é só desabilitar e vai aparecer, Lisão. Só, aí é tela dele. Olha só, vou te mostrar aqui. Vou te mostrar aqui, ó. Tá vendo esse cadeadinho aqui, ó? Esse cadeado, bem aqui, ó. Bem aqui, ó. Esse aqui, ó. É só tu. Pronto, aí ele. Daquele show. Daquele show maravilhoso, fera. Aí a gente vai pra frente, vai com tudo. 3840137. 3840137 para você estar comigo. Já já o Astro Bicolor está preocupado com o Paysandu. Solta o play, Paulinho.
2: Fala, Dinho Menezes, boa noite. Tudo bem? Dinho, o Paysandu não vai sempre ganhar, né? Esses jogos fora aí são jogos complicados, né? Campos irregulares, né? O Paysandu tem até agora focar na vitória. Simplesmente isso. Fazer seu papel em casa, se for possível ganhar fora ou empatar, mas sabemos que não é fácil. E nunca foi, nunca será. Tá bom, Dinho? Essa é a mensagem que eu deixo para a nação bicolor, para o Paysandu. Tá bom?

0: Um forte abraço, meu irmão. E eu quero participar de algum sorteio se tiver, tá bom? Seu amigo Wanderson Teixeira dos Santos, Conjunto Satélite.
1: O abraço. O Wanderson participou com a gente. Wanderson Teixeira, um grande abraço para você, meu querido. Grande abraço, esse é fera também, está sempre com a gente. A gente está acreditando, né? Está acreditando e é isso, tem que acreditar mesmo. Bora lá. Se depender do torcedor, o torcedor vai fazer a parte dele tranquilamente. É, o torcedor vai fazer a parte dele tranquilamente, sem problema algum, diria assim. Sem problema algum. Deixa eu ver aqui o que eu posso fazer. Opa, aqui sim. Solta o play, Paulinho.
2: Boa noite, pessoal da Rádio Cuba. Seu Domingos da Costa, aqui do Curuçabá. O que acontece com o Pai Sandu? Que tem dia. Botaram ele para 2, 3 semanas para descanso. O time vai jogar uma morte, o time. Mas jogar todo dia que eu jogo bem. Se for esse jeito, não sai para a segunda divisão, não. Boa noite.
1: Aí o torcedor, no questionamento, o que é que aconteceu com o Paysandu? Teve a folga, aí caiu, né? Quando o Paysandu estava, engraçado, o Paysandu estava jogando o Campeonato Paraense, Copa Verde, Copa do Brasil e Copa Norte. Aí o Paysandu não tinha tempo de treinar, era um jogo a cada 3 dias, e aí o Paysandu estava voando. Aí quando o Paysandu começou a ter descanso, até, olha, por exemplo, mais 2 semanas de folga. Depois você começou a decair. É bom isso. Essa é a preocupação do torcedor, né? O torcedor fica preocupado, o torcedor fica tenso. Enfim. Mas é isso. Ô Paulinho, você quer faturar? A gente se arruma aqui, tudo certo, para receber o nosso convidado. E na volta a gente vem com tudo para bater um papo com ele, saber a opinião dele sobre o momento do Paysandu, né? O que é que ele está vendo de tudo isso que está ocorrendo com o Paysandu. Já já vou falar da questão Castro, tudo isso aqui no Resenha Bicolor para você, tá bom? Beleza? Então a gente fatura, são 20h32, 20h32, já já eu volto com mais Resenha Bicolor até 10 da noite aqui na Clube.
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0: beleza? Sou eu, já tô aqui. Ai, deixa eu ver a hora. 20 horas e 38 minutos. Esse é o Resenha Bigolô. Fique à vontade, são 20h38. Eu só tô esperando o Luizão se posicionar. Aí, opa, mais pra baixo. Não, mais pra... Aí, opa, é que ele tá posicionando aqui a tela. Alô, Luiz, tudo bem?
1: Tudo bem.
0: Olha a voz do homem. Que é isso, fera? Tá aí ele na tela. Grande Luiz Guerreiro. Isso aí é um cantorzão de mão cheia, tá? Mão cheia mesmo. Esse aí é fera. Deixa eu colocar ele na tela aqui. Pronto, tá na tela com a gente. Cantor de mão cheia. Embalou certamente o seu romance. Não vai dizer que não, que eu sei que ele embalou o seu romance. Você já dançou com o Luiz? Você já curtiu, né, com o Luiz Guilherme? E ele hoje é o nosso convidado aqui. Uma satisfação tremenda ter o Luiz Guilherme aqui no Resenha Bigolô. Até porque ele também... É, ele também tá nesse vai não vai, né? Ele também tá preocupado. Ô Luiz, você acompanhou o jogo domingo, Luiz?
1: Acompanhei a parte do finalzinho do primeiro tempo e o segundo tempo todo, né?
0: E o que é que você tá vendo nesse Paysandu? O que é que tá te assustando com esse Paysandu, Luizão?
1: Olha, uma surpresa não tão boa, né, mano? Porque o Paysandu tava com uma caminhada excelente, né? As conquistas, né? E aí, do nada, começou a cair, começou a perder partidas que não deveria perder, né? E pra gente que é torcedor, foi uma surpresa não tão boa, né? Mas eu acredito que o Paysandu ainda vai se garantir.
0: Dá essa volta por cima. O que é que, na tua opinião, como torcedor e conhecedor de futebol, o que é que você acha que deve mudar no Paysandu a partir de agora, Luiz?
1: Olha, o nosso treinador tem toda a confiança do torcedor, né? Acredito eu, como torcedor, que o nosso Paysandu vai chegar lá, vai classificar e vai subir. Eu acredito.
0: Você apontaria uma equipe que venha se destacando assim nessa Série C, uma equipe que você aponta o dedo e diz, esse vai subir?
1: Olha, Dinho, essa Série C tá muito complicada em termos de pontuações, né? Tá muito páreo, tá muito igual. Os torcedores do Paysandu têm que acreditar. E eu, como torcedor bicolor, acredito que o Paysandu...
0: Para você, Luiz, qual foi o melhor jogo do Paysandu até aqui? O jogo que você acabou surpreendendo com o Paysandu?
1: Olha, aquele jogo contra o Botafogo foi um jogo muito... muito, muito, muito, muito bacana em termos de score, né? Porque o Paysandu levou 2-0 rapidamente... E o Paysandu reagiu, e o torcedor acreditou até o final, e o Paysandu conseguiu aquela virada maravilhosa.
0: Você acha que por esse motivo o torcedor tem que acreditar, por ele ter feito o que fez contra o Guarani, contra o próprio Botafogo, né? E em outras partidas nessa temporada, porque foram 7 vezes já que o Paysandu deu a virada, né? Estava perdendo por descuido, mas depois deu a virada. Você acha que o torcedor tem que acreditar mesmo?
1: Precisa acreditar, né, Dinho? O torcedor não pode chegar e dizer que está tudo perdido. Nós, torcedores, temos que acreditar que o Paysandu e o nosso treinador têm dado o melhor, né? O Guarani foi um jogo assim meio... estranho, né?
0: Sem explicação, né?
1: Levou aquele 2-0 também e o Paysandu conseguiu reagir, né? O time conseguiu dar um uma volta por cima e mostrou que pode chegar.
0: Ô Luiz, chegar. Que peça você, ou quais as peças você trocaria desse time do Paysandu?
1: Olha, Dinho, mas tu tá precisando de algumas peças, né? O meio de campo do Paysandu precisa encontrar umas peças que possam chegar e encaixar definitivamente no time. Caio Melo, que vinha sendo um cara de alto destaque no time do Paysandu, quando ele voltou após a contusão, ele não conseguiu mostrar aquele Caio Melo que vinha se destacando no time. É. O Ítalo também não está se destacando mais como vinha se destacando nos títulos que conquistou, né? Então, acredito que está precisando de algumas peças que possam entrar e ser destaque. Este que chegou agora, o Pablo, é um bom jogador. É um bom jogador e que ele tem mostrado que pode ser uma válvula de escape no time do Júnior.
0: Nessa última partida, você esperava o Rádio Lake, que chegou e de repente todo mundo estava esperando e ele acabou que não foi relacionado. Também foi uma surpresa para ti?
1: É, a grande derrota do Paysandu do Amazonas foi uma surpresa ruim, né? Eu estava assistindo o jogo e o Paysandu não conseguiu reagir, dar aquela resposta que o torcedor esperava, né?
0: Começou até bem, né, Luiz? 2 minutos, 1-0.
1: Eu estava em um show, né? Eu estava fazendo um show lá no Vero Rio. Eu estava vindo para casa, ouvindo a Rádio Clube. Né? E acreditava que o Paysandu ia reagir mais. E foi uma surpresa desagradável para nós, né?
0: Agora tem o Confiança no dia 10, segunda-feira, na Curuzu. Depois o Paysandu tem o Ituano em São Paulo. Depois do Ituano tem a Ferroviária. Aí volta para Belém para fechar essa primeira fase. Essa fase classificatória, a gente torce para que o Paysandu consiga o objetivo, que é a classificação. O Maringá, desses 4 jogos, qual é o jogo que te deixa assim meio preocupado? Qual o jogo que você diz que vai ser o jogo mais difícil?
1: Acredito que o Ituano.
0: Do Mazola?
1: É, o Ituano vai ser um jogo muito complicado para o Paysandu, né? O Paysandu precisa fazer esse ganhar confiança aqui, né? E acalmar um pouco o torcedor, né?
0: Você acha que o Castro está fazendo falta nessa zaga?
1: Ah, tá fazendo sim. O Castro era o xerifão ali aí na zaga do Paysandu. Mas infelizmente ele deixou a desejar, né? O extra-campo dele.
0: É. Eu tenho um amigo, Luiz, que ele diz assim: o cara é bom de bola, mas é ruim da bola. Será que esse é o caso do Castro?
1: É, ele não conseguiu mostrar o que ele poderia mostrar, né? Infelizmente, o extra-campo dele deixou.
0: Na verdade, ele conseguiu, né, Luiz? Ele conseguiu, mas não quis mais.
1: É um
0: baita jogador, é um baita jogador, qualidade para sair jogando, qualidade pelo alto. Claro que não seriam todos os jogos que ele ia fazer a melhor apresentação. Claro que nós somos seres humanos, não é todo dia que você acorda naquele pique, né, com aquela crocância, não. Tem dia que o dia não começa bem e a coisa... Sabe, é complicada, você torce logo para que o dia termine. E lógico que a gente não podia esperar dele, mas assim, depois dessas fases dele aí, desses acontecimentos, que não foi só um, foram mais, aí sinceramente não dá, porque isso pode infectar, se não todo, mas grande parte do elenco, né, Luiz?
1: A diretoria deu toda a chance a ele, né? Perdoou a primeira vez, mas aí não pode, o que afeta o grupo, né?
0: É, quando eu vi esse papo de Castro pode retornar, eu disse, não sei de onde surgiu isso, mas tenho certeza que isso não vai acontecer. Até porque uma pessoa da diretoria já tinha me falado, não volta. E o Júnior não quer, né? O Júnior não quer, tem diretor que não quer, tem jogador, hoje na reunião, teve jogador que disse, não. É verdade que o Castro está voltando? Aí a diretoria teve que... Não procede isso. Ah, porque está rolando na internet. Não, mas não procede. E não procede mesmo. Quer dizer, você coloca um trabalho em risco, né? Se você fizer isso, você... Primeiro, que se você fizer isso, você perdoar, você vai perder grande parte da sua moral, né? Moral.
1: Vai contaminar o grupo todo.
0: E os outros vão, ó, se ele fez, eu também posso fazer. É mais ou menos isso.
1: É.
0: Que música combinaria com esse momento do Paysandu, hein, Luiz? Cansei de esperar, não?
1: Olha, a música da moda do Luiz Guilherme hoje é Amor da Minha Vida, né, mano? É a música mais postada hoje nas redes sociais. Mas tem também outras que destacam. Graças a Deus, artisticamente falando, eu tenho inúmeros sucessos, né, mano? Eu sou um cara abençoado. Mas falando do Paysandu, o Paysandu precisa... Precisa mostrar mais. Nossos atletas precisam dar um pouco mais de si para que a gente possa acreditar que o nosso time vai subir.
0: É. Eu disse ainda há pouco aí, Luiz, o seguinte: o Paysandu chegando entre os 8, ele sobe. Porque vai pesar. É a única hora que a camisa pesa, que a história pesa, que o torcedor faz diferença, né? E que a marca se torna forte demais, muito mais forte do que já é. Você também tem esse mesmo pensamento?
1: Eu acredito. Se o Paysandu ficar entre os 8, ele sobe.
0: Qual seria a tua escalação? Técnico Luiz Guilherme, que escalação o Luiz Guilherme colocaria em campo?
1: Olha, eu não tenho como escalar esse time.
0: Gabriel Mesquita?
1: O Gabriel Mesquita surpreendeu a gente negativamente. É um bom goleiro, um excelente goleiro. Mas acredito que ele pode perder a posição. Pode perder a posição para o goleiro que atuou contra o Amazonas.
0: Você acha que o Marcão, pelo pouco que fez, pode de repente ganhar a vaga do Gabriel Mesquita, Luiz?
1: Olha, Dinho, eu não vou te afirmar essa coisa porque realmente o Gabriel Mesquita tem crédito com o torcedor, né? Torcedor confia no Gabriel Mesquita. O Edilson, sem comentário, né? O Edilson é o titular absoluto.
0: A gente viu até o Edilson muito aborrecido, né, no último domingo. É, a gente viu uma zaga. Eu não sei o que estava acontecendo com o Bispo. O Bispo estava nervoso. Né? O Bonifácio também não conseguiu jogar ali. Estava tímido. Meio de campo, só o Marcinho jogando. O ataque, a bola não achou, o Ed não procurou a bola, o Juninho. Olha, foi uma noite assim estranha do Paysandu, não foi não, Luiz?
1: Foi estranho, sim. Foi uma noite muito complicada pro nosso torcedor, né?
0: Agora, Luiz, de todos os tempos, qual foi o melhor time do Paysandu? Foi aquele da La Bombonera para você? Foi aquele bicampeão brasileiro? Aquele que ganhou em 91 ou aquele que ganhou em 2001? Qual foi o Paysandu de todos os tempos para você?
1: Olha, aquele da Bombonera foi um time excelente, né, cara? Aquele time foi um time espetacular. Foi um time muito bom. Foi um time que representou muito o torcedor. Mas, mais do que conta, o que vale mesmo é o atual, né? Que precisa mostrar mais. Já ganhou os 3 títulos. Já representou muito bem o torcedor desse. Este ano. E o que vale mesmo é hoje, este ano.
0: Eu penso assim, viu, Luiz? Eu acho que se não ganhar o acesso, se não conseguir o acesso, tudo que esse time ganhou esse ano será esquecido pelo torcedor. Ou seja, não vai valer de nada. Você pensa assim?
1: É, o torcedor está esperando essa subida, né, Edinho? O torcedor precisa dessa subida para dar um grau maior. É isso. E somente esses 3 títulos deste ano não serão suficientes para nós, né?
0: Porque Série C é muito complicado, né, Luiz? É muito. É um campeonato muito, muito deficitário, eu diria.
1: Nós precisamos subir para que realmente o torcedor consiga acreditar mais.
0: Porque você acredita, né, Luiz?
1: Eu acredito. Eu acredito que o Paysandu vai
0: subir. E tem que continuar acreditando. Luizão, foi muito bom ter você aqui no Resenha Bigolô. Eu sei que é difícil conversar com você, colocar você no ar, bater um papo com você. Você, desde aquela época, você surgiu naquele show de calouros, naquele trio elétrico do Avistão. Estou enganado?
1: Foi.
0: 1900 e quanto aquilo ali?
1: Olha, 83.
0: 83, cara? 83. Foi você, Beto Barbosa e Heraldo Ramos, os finalistas?
1: Não.
0: Quem foi?
1: Marcelo Val.
0: Marcelo Val? Foi. Rapaz, o Marcelo Val foi pra final com você. E quem levou a melhor?
1: Marcelo Val, lá no ginásio de educação física, foi um concorrente pesado, né?
0: Você lembra que música você cantou, ô Luiz?
1: Agonia.
0: Ah, Oswaldo Montenegro?
1: Oswaldo Montenegro.
0: Que bacana, se eu fosse resolver essa...
1: Ia te dizer É minha agonia. É que eu tô puxando um tom lá na caixa.
0: Rapaz, quando eu tô coçado, eu engano quando eu tô coçado. Mas, dia desse eu fui lá no quintal da minha joia lá do Marcelo. Aí a gente fez uma viradinha lá de roupa nova, rapaz. Ele perdeu pra mim, olha. Ele perdeu. Pra... Nada a dizer antes de sentir. Aí, meu irmão, a gente foi até 2 da manhã, ele se coçou pra um lado, eu me cocei pra outro. Mas foi bacana, é bacana. Aí eu gostaria de conhecer o teu outro lado em qualquer em uma oportunidade assim, porque o público conhece o Luiz Guilherme. Aqueles bregas marcantes, amor da minha vida, né? E aquela, cansei de esperar e tudo mais. Deixa eu ver uma outra.
1: Meu amor vem se mantendo apesar das distrações.
0: É isso, fera. Para que o Fernando já tá chorando aqui na produção. Também tem Amor de Verão. Eu gosto dessa Amor de Verão, viu, Luiz?
1: Canta um pedaço dela aí pra gente. Férias de verão, o teu corpo ao sol.
0: Essa nosso é banho de cachoeira, amor na beira dos rios, essa.
1: Tu tá cantando pra caramba.
0: Aprendendo com você, porque quando eu tô reunido eu só escuto você. Aí eu vou embora até tarde. A música é muito...
1: É muita honra, mano.
0: Luiz, tu já imaginou se não existisse a música, cara?
1: Não tem como. Não tem como, mano. A música é tudo. A música é a base da vida.
0: Olha, o Fernandão aqui, ele tá dizendo que qualquer dia ele vai pra ele também, mas demora muito pra colocar a boca no trombone, sabe? Demora, rapaz. Mas ele até que se sai bem. Mas eu vou fazer alguma coisa pra gente cantar. Eu gosto de cantar também. Cantar. Eu gosto de cantar. Eu gosto de cantar.
1: Vou marcar.
0: Eu gosto de cantar Roupa Nova, gosto de cantar Marcelo Val até. Até Marcelo Val, olha.
1: Tudo, eu canto bem, tudo. Eu gosto de cantar uma resenha ao vivo, bacana. Eu gosto de cantar Benito de Paula.
0: O que é que você gosta de cantar?
1: Benito de Paula.
0: Ah, Benito de Paula. O amor que eu tenho guardado no peito. Ah, como eu amei.
1: Olha, Dinho, vamos marcar uma resenha, vou levar minha tumba e vamos fazer uma parada boa.
0: Bora, só tô te esperando, o convite já tá na mesa.
1: Mas o importante mesmo é o Paysandu.
0: O importante é o Paysandu. Isso aí, e tomara que seja depois do acesso, né?
1: Ele precisa reagir, pô.
0: Paysandu e a Socrata canta, rapaz, que é uma maravilha, viu? Ela, quando solta a voz no coro da igreja, nossa... O pastor vai à loucura, ele se emociona, ele se ajoelha, mas é bonito. Agora isso tem que ser depois do acesso, né, pai?
1: É, com certeza.
0: Rapaz, alguma coisa o Luiz está me dizendo que o Paysandu sobe. Vai ser do jeito que foi em 2023. Mas sobe. As duras penas ali, não vai ser fácil, porque chegando entre os 8, todos vão querer subir, né? Todos vão querer subir, então não vai ser fácil, não.
1: Mas vamos crer, vamos acreditar.
0: Luizão, bacana te ter aqui. A gente vai se encontrar mais vezes. Você está sempre me ouvindo, você está sempre me acompanhando, está sempre na clube. Você está fazendo show, mas está procurando saber quanto é que está o jogo. Já terminou o jogo, mas você não está jogando bem. Eu estou sabendo disso. Você está sempre no telefone vendo quanto é que está o resultado, quanto é que está o placar. Isso é muito. Rapaz, eu te imagino assim num show, na hora do jogo assim do Paysandu. Será que tu te concentra no show, te concentra mais no Paysandu?
1: Eu falei, eu estava no show domingo, negócio, lá no Rio, e eu estava agoniado. Quando o Paysandu fez o primeiro gol, fiquei super feliz. Mas do nada o time me leva aquele empate besta. Aí pra completar, o time leva aquela virada, aquele pênalti.
0: Aí não dá. Eu vi inclusive uma postagem de um cidadão. Ele tava emocionado. Não sei se tu já viu essa postagem. Tu tava fazendo show domingo. Ele tava te filmando. Não. E ele disse, cara, isso aí é Luiz Guilherme. Eu tô emocionado. Isso aí é uma marca da música. E tu tava descendo do palco. O cara tava emocionado. Aquilo também me deixou, sabe, mufino, emocionado também, porque você é meu parceiro de muito tempo. Não é de agora. É de muito tempo. E ver você fazendo, né, a emoção e bem pros outros me deixa também bem feliz. Satisfação. E muito obrigado, Luizão.
1: Não, é isso. Pra gente, pra nós é um motivo grande, é uma satisfação total. Eu acredito. Eu acredito que o nosso Paysandu vai subir, sim.
0: Então pronto, a gente vai se encontrar, fique ouvindo a rádio na hora do jogo contra a equipe do Confiança e que o Paysandu nessa parada volte com confiança no dia 10 contra o Confiança. Boa noite, Luizão.
1: Boa noite, Di.
0: Tá certo, tá aí o Luiz Guilherme aqui no microfone da Clube.